0: essa capacitação, secretário?
1: Olha, basicamente a gente estava bastante preocupado com a questão da publicidade. Essa oficina, ela reuniu, acho que isso é importante a gente comentar, os três grandes setores públicos, a área pública que tem poder de fiscalizar e ajuizar ações. Então, nós tivemos lideranças dos PROCONs, das cinco regiões do país, nós tivemos promotores que estão trabalhando com esse tema e também a Defensoria Pública, porque a tutela, a proteção e o acesso dos consumidores carentes individualmente, você tem a defensoria trabalhando. E os três juntos, além de trocar informações, a gente pôde olhar, sobretudo, para como isso chega para o nosso consumidor. E o foco é sempre o combate à ilegalidade, o combate daquelas que são legalizadas, mas estão cometendo abusos, e o foco é sempre você ajudar nesse mecanismo de prevenção.
2: Inclusive, a gente teve recentemente uma portaria interministerial, né, para tratar dessa questão da publicidade das bets, e a Senacom faz parte dessa. Desse grupo aí de organismos do governo que montaram essa portaria.
1: Exatamente, isso é fundamental, né? Você vê o Estado trabalhando junto, coordenadamente, melhora, potencializa os efeitos no dia a dia do nosso consumidor.
0: As plataformas que estão regularizadas, né, junto ao governo federal, estão autorizadas a funcionar, tudo certinho, elas também têm limites, não é isso, secretário? O que que as propagandas delas não podem conter, por exemplo?
1: Olha, eu acho super importante, mas eu posso fazer uma observação? O primeiro grande alerta para o consumidor: cuidado com as ilegais. Não há como ganhar com as ilegais. Elas estão descumprindo a norma, não recolhem os valores, não tem segurança para o jogo. É perda certa. Jogar numa bet ilegal é um prejuízo gigantesco para os consumidores, para o bolso dele e para a saúde dele. Então a gente faz esse primeiro alerta: cuidado, consumidor, cuidado com a bet ilegal. Essa é a primeira grande frente. A segunda, Luciano, é aquela para as legalizadas. E aqui acho que tem uma contribuição importante, uma clareza que o Estado brasileiro está dizendo. Três frases que ajudam a gente a entender quais as cautelas que o consumidor jogador, o consumidor apostador precisa ter. A primeira delas é o que o Ministério da Fazenda diz: jogar faz você perder dinheiro. Você perde, a regra é perder. Por isso, toda publicidade. Por exemplo, aquela que mostra que houve um consumidor que ganhou, aí mostra lá que aquele foi o premiado, mostra o valor que foi premiado. É enganoso, porque a regra é perder. Em mais de 90% dos jogos, em mais de 97%, 94%, eu tive agora no Espírito Santo, o Ministério Público fez uma mensuração. Pelo menos 94% dos jogos são perdidos. O consumidor perde. Mostrar que ele está ganhando é uma enganosidade. Não pode. Essa é uma questão. A segunda questão: como jogar? A regra é perder. Aquele que vai na internet ensinar como a pessoa ganha é profundamente enganoso. Como é que você ensina alguém a ter sorte? Quando, na maioria das vezes, você vai perder. Porque é essa a primeira frase de advertência que precisa ser observada. Você vai perder. Você joga por entretenimento, é para se divertir, mas não porque você vai perder. Essa é a primeira frase. E toda publicidade que for contrária a essa frase, ela é enganosa. Essa é a primeira regra: você vai perder. A segunda regra, que essa diz respeito à saúde e à segurança dele: pode causar dependência. É sério isso, porque é biológico. Há uma interferência no comportamento biológico. Então, pode viciar. Porque pode viciar, tem uma regra importante. Quando você faz uma publicidade e facilita o jogo, quando você, por exemplo, o consumidor entra ali e aí tem, por exemplo, um botãozinho para turbinar a jogada. Olha, turbinar a jogada, você está incentivando ele a jogar mais. São mecanismos que podem causar vício, dependência. Bonificar é proibido. Por quê? Porque a bonificação, você vai entrar na bet, já ganha bonificação, é objetivo, é proibido. é prática abusiva. A 14.790, que é a lei que regulamenta, proíbe, e a portaria 73 interministerial diz a mesma coisa. Por quê? Porque na hora que você dá o bônus, você está incentivando a pessoa a jogar e está aumentando o risco em relação à sua saúde e sua segurança. Jogar pode causar dependência. Você perde dinheiro, pode causar dependência. É o Estado brasileiro dizendo isso. E a terceira coisa, qual é? É aquela que também machuca muito o consumidor. É quando se diz: apostar não é investimento. Não é. Não pode se dizer que é investimento. Não pode se. Bônus, você está incentivando a pessoa a jogar e está aumentando o risco em relação à sua saúde e sua segurança. Jogar pode causar dependência. Você perde dinheiro, pode causar dependência. É o Estado brasileiro dizendo isso. E a terceira coisa, qual é? É aquela que também machuca muito o consumidor. É quando se diz:

0: secretário, quais são os canais de denúncias para quem observar propagandas de bet que estejam aí infringindo todas as regras? Olha, ou propagandas de bets ilegais?
1: Perfeito. Há sempre o canal do Fala BR, que ele pode entrar e pode fazer a sua denúncia. Mas lembra, se a gente está falando das bets legalizadas, aquelas que são autorizadas a funcionar, essa ela tem o consumidor.gov.br, porque elas são obrigadas a se registrar ali. Agora, tem uma dica que eu acho que é bacana. Como é que você sabe que uma bet é legalizada ou não?
0: Tem um site que você pode conferir,
1: né? Tem um site. Essa é uma boa, exatamente. É o
0: site. Eu já fiz entrevistas
1: antes sobre isso.
0: Boa,
1: é isso mesmo. É a Secretaria de Prêmios e Apostas, que tem lá um site, e todas as legalizadas estão ali. Agora, a dica mais prática. Veja se ela é bet.br. Ela pode ter qualquer nome, mas tem que ter o nome dela, .bet.br. Se não tem, precisa tomar cuidado. Tem uma exceção também. Tem 6 estados que regulamentam bets: Rio, Minas Gerais, Paraná, Paraíba, Maranhão, Sergipe e Tocantins. Até agora são 6. 21 é fácil, em 21 estados.
0: Bet.br.
2: Muito bem, nós conversamos com o Ricardo Morichita, secretário nacional de defesa do consumidor. Muito obrigado por sua entrevista aqui à Voz do Brasil.
1: Uma alegria estar com vocês, sempre à disposição.
0: Será realizado neste final de semana um mutirão com 10 mil vagas de atendimento em agências da Previdência Social.
2: Para participar, o cidadão deve realizar o agendamento previamente pelo site ou aplicativo Meu INSS ou pela Central 135.
0: E fique atento, golpes e informações falsas sobre benefícios previdenciários têm feito cada vez mais vítimas.
2: Para acessar serviços com segurança e evitar fraudes, aposentados, pensionistas e demais segurados devem utilizar apenas os canais oficiais do INSS.
0: O Meu INSS reúne mais de 100 serviços e permite resolver diversas demandas sem sair de casa.
3: A Ivanilce da Silva Santos é aposentada em Rio Branco, no Acre, e conta que sempre que precisa, usa o aplicativo Meu INSS.
4: Sempre está assim, eu uso qualquer hora, através do Gov, né? Eu consigo entrar no Meu INSS e fazer tudo o que eu quero pelo celular.
3: Atualmente, mais de 100 serviços do INSS são oferecidos de forma digital pelo aplicativo ou pelo site Meu INSS. A ferramenta foi criada para simplificar o acesso a serviços e evitar filas nas agências. E hoje, 6 em cada 10 requerimentos já são feitos pelas plataformas, segundo a diretora de Tecnologia da Informação do INSS, Aruana Espíndola.
5: Os principais serviços, além do requerimento de benefício por incapacidade, que hoje também é feito de maneira digital, além disso, salário e maternidade, pensão por morte e aposentadorias também são efetuados por esse site ou aplicativo.
3: Para acessar o Meu INSS, basta ter cadastro no gov.br. Mas quem ainda não tem, pode usar a própria plataforma para solicitar. Além da senha, o aplicativo oferece o duplo fator de segurança, mas é preciso tomar alguns cuidados para evitar golpes, como não compartilhar senhas e nem confiar em mensagens solicitando dados se passando pelo INSS. Reportagem Gabriela Noronha.
2: Você que é estudante e está escolhendo qual faculdade cursar, uma plataforma do Ministério da Educação pode te ajudar nessa missão.
0: É o Sistema Eletrônico de Acompanhamento de Processos da Educação Superior, o EMEC. A consulta é gratuita e pode ser feita diretamente pela internet.
2: Pelo EMEC, você pode verificar a situação cadastral e conferir as notas de qualidade de faculdades, universidades e cursos de graduação e pós-graduação no Brasil.
6: Estudantes podem verificar se os cursos de graduação e as instituições em que estudam ou desejam ingressar estão devidamente credenciados, reconhecidos ou autorizados pelo Ministério da Educação. A consulta ocorre por meio do Sistema Eletrônico de Acompanhamento de Processos da Educação Superior, o EMEC. O sistema gerencia, regula e monitora as faculdades, as universidades e os cursos de graduação e pós-graduação no Brasil. Instituições sem credenciamento e cursos sem autorização não podem funcionar. Já sem reconhecimento, os cursos não podem ter seus respectivos diplomas emitidos e validados. Ao consultar a instituição, também é possível

0: verificar o índice geral de cursos e o conceito institucional. Eles são indicadores de qualidade do MEC, calculados pelo INEP. Rafael Arruda, diretor de política regulatória da Secretaria de Regulação e Supervisão da Educação Superior do MEC, destaca a importância de o estudante consultar esses indicadores.
1: É importante que as pessoas entendam a necessidade de observar essas informações para que possam fazer seus cursos em instituições adequadas, corretas, e ao mesmo tempo de qualidade, e seus cursos também.
0: Antes de serem reconhecidos pelo MEC, os cursos de graduação passam por diferentes etapas de regulação da educação superior. O curso autorizado é aquele que recebe permissão para iniciar seu funcionamento e ofertar aulas. Já o reconhecimento é a confirmação para que o diploma tenha validade oficial em todo o país. Reportagem Júlio César de Oliveira.
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3: Próxima segunda-feira é o Dia Nacional do Patrimônio Histórico.
4: O patrimônio é o legado do nosso passado, aquilo com que convivemos hoje e é considerado de valor excepcional para a humanidade, como define a Unesco, a Organização das Nações Unidas para a Educação, a Ciência e a Cultura.
3: No nosso primeiro episódio da Voz do Brasil, vamos falar sobre patrimônios mundiais localizados aqui no Brasil. Acompanhe. Identidade e tradição. Cada pedacinho desse país, que recebeu o título de Patrimônio Histórico Mundial, preserva a memória e garante a riqueza da história por gerações. O Brasil possui 26 locais que receberam essa classificação, seja pela importância da arquitetura e da cultura ou pela beleza natural e ambiental. Então, já que estamos pertinho do Dia Nacional do Patrimônio Histórico, vamos conhecer três desses lugares que já ganharam esse reconhecimento mundial da Unesco. Nossa primeira parada é no Nordeste do país. Vamos até Olinda, em Pernambuco, conhecer o Centro Histórico. Ao caminhar pelas famosas ladeiras da cidade, encontramos igrejas centenárias, conventos e casarões coloridos. O guia turístico Júlio de Paula diz que Olinda não se resume aos famosos bonecos gigantes.
5: As pessoas só conhecem a cidade de Olinda pelo carnaval, mas muita coisa em Olinda aconteceu primeiramente. A primeira ordem dos carmelitas do Brasil é em Olinda, primeiro convento franciscano do Brasil é em Olinda, primeira catedral que está de pé, né? Nos dias de hoje, de 1537, Catedral da Sé, é antigo, primeira faculdade de direito, primeiro hospital do Brasil, enfim, muita coisa primeiro em Olinda, é o início da colonização.
3: E agora a gente viaja para outro destino. Estamos em Minas Gerais. E o hino do estado vem da gaita do nosso guia turístico Jim Neguinho. Ele vai nos apresentar a cidade de Ouro Preto. O município foi o primeiro do país a ser declarado Patrimônio Cultural da Humanidade pela Unesco em 1980. E aqui o passeio é completo: museus, esculturas e muitas igrejas, com destaque para São Francisco de Assis, feita pelo artista e arquiteto Aleijadinho. Além disso, podemos ver a história do Brasil por toda parte, como as Minas de Ouro, uma importante influência dos africanos, como nos conta Jim Neguinho.
6: Eram pessoas escravizadas, engenheiros, mineradores de regiões específicas do continente africano, que foram trazidos para aquelas condições de escravos para trabalhar na mina de ouro. Os portugueses trouxeram para Ouro Preto mão de obra especializada esse tipo de mineração. Então eu super recomendo conhecer a mina de ouro e a senzala, conhecer esse legado do povo africano aqui na nossa cidade.
3: E para fechar a nossa viagem, atravessamos o país e vamos percorrer mais de 1.800 quilômetros para o nosso próximo destino. Estamos em São Miguel das Missões, no Rio Grande do Sul. Aqui é possível conhecer os trabalhos dos jesuítas durante os séculos 17 e 18. A principal atração da cidade é o sítio arqueológico de São Miguel Arcanjo. À noite, o turista pode participar de mais um espetáculo. Quem nos conta é a guia Cris Bueno.
7: De noite tem um espetáculo de som e luz
2: que é um dos espetáculos mais antigos do país, desde a sua criação, que jamais foi interrompido.
3: A Cris Bueno também falou sobre uma famosa tradição na cidade.
2: São Miguel também é reconhecido como a terra dos benzedores, tem vários benzedores que atendem na sua própria casa. Benzimento era indígena e foi passando de pai para filho.
3: E só de falar desses três lugares já deu para perceber que o Brasil é muito rico de história e de patrimônios, não é mesmo? Para conferir a lista de patrimônios mundiais reconhecidos pelo Unesco, é só acessar o site whc.unesco.org. Aqui é a Raquel Mariano e nos encontramos na nossa próxima viagem. Até lá!
7: Bom, e na próxima sexta-feira a gente traz mais um episódio da Voz pelo Brasil. Dessa vez a gente vai falar sobre folclore e trazer o Boi Bumbá do Maranhão.
4: E essas foram as notícias do governo federal.
7: Uma realização da Secretaria de Comunicação Social da Presidência da República.
4: Com produção da empresa Brasil de Comunicação.
7: Fique agora com as notícias do Poder Judiciário e do Congresso Nacional. Boa noite, um bom fim de semana.
4: A gente volta na segunda-feira. Boa noite.
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10: Prazo para envio de propostas de modernização do sistema de justiça termina neste sábado.
11: STJ mantém multa do Ibama à importadora que comprou borboletas mortas da China.
10: Amanhã é o último dia para informar sobre o transporte gratuito de indígenas no dia das eleições.
11: Boa noite, eu sou Marcela Luiza.
10: Eu sou Walter Lima.
11: Nesta semana, o presidente do Supremo Tribunal Federal e do Conselho Nacional de Justiça, ministro Edson Fachin, e o presidente do Banco Central, Gabriel Galípolo, revisaram uma portaria conjunta que cria um grupo executivo responsável por desenvolver as bases de Sistema Nacional de Registro, Rastreabilidade e Controle da Cessão de Créditos de Precatórios.
10: Na ocasião, o ministro Edson Fachin destacou que o objetivo da iniciativa é garantir mais transparência e segurança. Vamos ouvir um trecho.
12: O objetivo dessa nova regulação, obviamente, não é impedir a circulação de créditos, mas sim de garantir que ocorra com transparência, segurança jurídica, rastreabilidade e proteção aos credores, especialmente aos credores em situação de vulnerabilidade.
11: A nova regulamentação torna obrigatória a escritura pública na primeira transferência do precatório.
10: A medida busca garantir ao credor informações claras sobre o valor atualizado do crédito, o preço negociado e as consequências da operação.
11: O Superior Tribunal de Justiça restabeleceu a multa aplicada pelo Ibama a uma pessoa que comprou 158 borboletas mortas da China sem autorização dos órgãos ambientais.
10: Para os ministros, o ato constitui infração à legislação ambiental. Fátima Uchoa.
13: As borboletas mortas seriam utilizadas na fabricação de quadros. A compradora alegou que a proibição de introduzir espécime no país sem autorização só seria aplicada à importação de animais vivos. Após o argumento ser rejeitado em primeira instância, o TRF4 o aceitou. Já a primeira turma do STJ restabeleceu a multa de R$33.600. Seguindo o voto da ministra Regina Helena Costa, que prevaleceu no julgamento, o colegiado considerou que a legislação que proíbe a introdução no território nacional de animais estranhos à fauna brasileira não distingue entre espécimes vivos e mortos. Assim, basta que um espécime animal ingresse no território nacional sem a licença para que haja infração.
11: Termina amanhã o prazo para que instituições públicas, privadas e da sociedade civil possam apresentar propostas para modernizar o sistema de justiça.
10: As sugestões devem buscar mais eficiência, transparência, acesso à justiça, justiça e fortalecimento da governança, com baixo ou nenhum impacto fiscal.
11: Cada instituição poderá apresentar uma única contribuição diretamente por meio de formulário disponível no site do STF, com envio de resumo escrito de até 4.000 caracteres.
10: As contribuições serão comprovadas pelo Grupo de Estudos para a Modernização do Sistema de Justiça, criado pelo presidente do Supremo, ministro Edson Fachin, no âmbito do Centro de Estudos Constitucionais do Tribunal.
11: Sábado é o último dia para informar sobre transporte de eleitores de aldeias indígenas e moradores de zonas rurais, quilombos e outras comunidades tradicionais.
10: O prazo é para o transporte gratuito no dia das eleições. Fábio Ruas.
14: Responsáveis por repartições e unidades do serviço público federal, estadual ou municipal devem informar ao juízo eleitoral o número, a espécie e a lotação dos veículos e das embarcações. O dia 15 de agosto também é data limite para informar itinerários, horários e modalidades de transporte que serão ofertados gratuitamente nos dias de votação. Candidatas, candidatos, partidos, federações, coligações ou qualquer pessoa não podem fornecer transporte a eleitoras e eleitores no dia da votação.
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10: Boa noite.
11: E um bom fim de semana.
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1: Eu sou Humberto Pinheiro e estes são os destaques de hoje do Jornal do Senado, que começa agora. Senado aprova sistema de alerta para localizar pessoas desaparecidas. Alcolumbre destaca a produtividade das semanas de esforço concentrado. Cidadania digital pode virar parte da educação básica para prevenir riscos no ambiente virtual. Boa noite. O Brasil registrou 43.828 desaparecimentos só no primeiro semestre de 2026, segundo dados do painel estatístico do Sistema Nacional de Informações de Segurança Pública do Ministério da Justiça. Para mudar esse cenário, a Comissão de Direitos Humanos aprovou a criação de um Sistema Nacional de Alerta para ajudar a localizar pessoas desaparecidas. Repórter César Mendes.
2: O projeto da senadora Damaris Alves, do Republicanos do Distrito Federal, determina que as buscas comecem logo após o registro da ocorrência e classifica os casos como voluntários, involuntários ou criminosos, cada um com seu protocolo específico. Avisos de alerta serão enviados por aplicativo e internet a pessoas que possam ajudar nas buscas com base na localização da ocorrência. Alterações feitas na proposta original ampliam o conceito de desaparecimento involuntário para incluir grupos vulneráveis como crianças, idosos e pessoas com deficiência e passam a usar o termo desaparecimento criminoso no lugar de desaparecimento forçado, como explica a senadora Roberta Scioli, do Republicanos de Roraima, que leu o relatório.
3: Essa alteração busca evitar o uso inadequado da expressão desaparecimento forçado, que já possui sentido jurídico próprio no direito internacional e no ordenamento jurídico brasileiro.
2: A proposta vai passar por votação em turno suplementar antes de seguir para a Comissão de Constituição e Justiça.
1: O senador astronauta Marcos Pontes, do PL de São Paulo, criticou a medida provisória que prevê a avaliação pelo Ministério da Educação da proficiência dos médicos recém-formados por meio do Exame Nacional de Avaliação da Formação Médica, o ENAMED. Ele defendeu o projeto de lei de sua autoria que prevê a aplicação do exame pelo Conselho Federal de Medicina como requisito para o exercício profissional. Marcos Pontes destacou que um conceito básico da administração é que quem executa não fiscaliza a própria execução. Assim, para ele, quem executa a formação, ou seja, o Ministério da Educação, não pode fiscalizar a própria formação, o que seria um erro grosseiro.
4: Quem tem que fazer esse exame, quem tem que executar esse exame, tem que ser o Conselho Federal de Medicina, que é um órgão preparado para isso, formado por seus pares, os médicos, são aqueles que entendem do que tem que ser feito para que tenha uma medicina melhor no país.
1: Já o senador Plínio Valério, do PSDB do Amazonas, cobrou a votação da proposta de emenda à Constituição, que amplia a autonomia operacional e orçamentária financeira do Banco Central. Segundo o parlamentar, a PEC 65 de 2023 também prevê medidas para garantir a continuidade do PIX sob responsabilidade do Banco Central. Plínio lembrou que na época houve um acordo para que a proposta fosse votada em plenário após um prazo de 14 dias, solicitado pelo governo, mas a votação até agora não ocorreu. O senador defendeu o cumprimento do acordo e pediu que o texto seja apreciado logo. Para ele, o período eleitoral não deveria impedir a análise.
5: Há uma disputa econômica mais ampla pelo PIX, só não percebe isso quem não quer. O momento é este. No plano internacional, nós temos uma importante conquista a preservar e ampliar. Na nossa economia, sabemos todos a necessidade de defesa da moeda.
1: Após a semana de esforço concentrado realizado pelo Senado Federal, o presidente da Casa, senador Davi Alcolumbre, defendeu o modelo semipresencial. Alcolumbre reforçou a possibilidade dos senadores conciliarem suas obrigações em Brasília sem deixar de prestar conta nos estados. Mais detalhes com o repórter Douglas Castilho.
6: Com a proximidade das eleições, é prática comum no Congresso Nacional a realização de semanas de esforço concentrado, quando os parlamentares se reúnem em sessão para intensificar negociações importantes e votar matérias prioritárias. A medida é utilizada já que as reuniões para decidir as campanhas demandam presença maior dos parlamentares em suas bases. Os senadores que pretendem a reeleição têm até o próximo dia 15 para pedir o registro no Tribunal Superior Eleitoral. Ao fim da sessão realizada na última terça-feira, Davi Alcolumbre reforçou a utilidade do calendário especial.
7: Se nós pegarmos a produtividade da atuação do dia de hoje no Senado Federal, nós cumprimos integralmente o que estava pautado pela Secretaria-Geral da Mesa e anunciado, e incluímos outras matérias como item extra-pauta de solicitação de senadoras e de senadores, inclusive do governo, ou seja, aumentando em muito a eficiência da sessão deliberativa da Semana de Esforço Concentrado.
6: Nas eleições de 2026, 54 vagas no Senado estarão em disputa.
1: O Senado aprovou empréstimos aos municípios de Maceió, em Alagoas, Águas Lindas de Goiás e ao estado de Mato Grosso do Sul. As operações de crédito vão financiar projetos de mobilidade urbana, saúde e infraestrutura. Repórter Lana Dias.
8: Maceió vai contratar 150 milhões de dólares para financiar parte de projetos e obras de infraestrutura e mobilidade urbana, incluindo o sistema de ônibus de trânsito rápido. O dinheiro virá do novo Banco de Desenvolvimento, o Banco do BRICS. Mato Grosso do Sul também foi autorizado a pedir crédito de 80 milhões de dólares junto ao Banco Interamericano de Desenvolvimento, com o objetivo de apoiar a parceria público-privada do Hospital Regional do Estado. A relatora do texto, senadora Tereza Cristina, do Progressistas de Mato Grosso do Sul, explicou que o empréstimo dará mais segurança ao projeto.
9: A operação de crédito contingente constitui instrumento destinado a conferir segurança financeira à parceria público-privada do Hospital Regional de Mato Grosso do Sul, reduzindo os riscos associados ao cumprimento das obrigações do poder público, contribuindo para a estabilidade da relação contratual.
8: Os senadores ainda aprovaram um empréstimo para o município de Águas Lindas de Goiás, que será destinado à infraestrutura, saneamento, mobilidade e demais serviços públicos na cidade. Os textos irão à promulgação.
1: A Comissão de Ciência e Tecnologia aprovou o projeto que inclui a cidade digital como novo eixo da Política Nacional de Educação Digital. A proposta prevê ações nas escolas para prevenir riscos do ambiente virtual. O texto também prevê capacitação de professores e apoio às famílias. A proposta segue para a Comissão de Educação, onde será analisada em decisão terminativa. Mais informações com a repórter Patrícia Oliveira.
10: Com foco no uso de tecnologias digitais por crianças e adolescentes, o projeto aprovado prevê que escolas da educação básica promovam estratégias para prevenir o bullying no ambiente virtual, a superexposição e o uso excessivo de telas, além do compartilhamento indevido de dados e imagens e a desinformação. O texto também prevê a formação de professores e gestores, atenção à saúde mental, campanhas sobre direitos e deveres no ambiente digital e orientação às famílias, aspecto destacado pelo senador astronauta Marcos Pontes, do PL de São Paulo.
11: Às vezes o pai ou a mãe, né, ou os dois, chega e fala assim, deixa lá o celular com a criança conectada, mas não faz ideia com quem essa criança está conversando, não faz ideia o que que ela está vendo.
10: O projeto também estabelece medidas para ampliar a inclusão digital e a educação midiática. A proposta segue para decisão final na Comissão de Educação.
1: Com edição de Paulo Groba e trabalhos técnicos de João Lira, o Jornal do Senado fica por aqui. Acompanhe agora as notícias do Tribunal de Contas da União e da Câmara dos Deputados. Boa noite e um bom fim de semana.
12: Minuto do TCU.
13: O Tribunal de Contas da União quer ouvir motoristas de todo o país sobre a qualidade dos combustíveis. A consulta faz parte de uma auditoria que avalia a fiscalização da Agência Nacional do Petróleo. Podem participar caminhoneiros, motociclistas, taxistas, motoristas de aplicativo e qualquer pessoa interessada. O questionário pergunta sobre a qualidade dos combustíveis, a fiscalização e o monitoramento realizados pela agência. As respostas vão ajudar o TCU a identificar problemas e auxiliar a auditoria. O objetivo também é melhorar o atendimento às denúncias feitas pelos consumidores. Combustíveis de baixa qualidade podem causar prejuízos aos motoristas, aumentar custos e até comprometer a segurança dos veículos. O questionário pode ser respondido até o dia 10 de setembro. Saiba mais em tcu.gov.br.
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14: Deputados permitem desconto dos salários para pagamento de aluguel.
15: Câmara autoriza porte de arma, oficial de justiça e fiscal agropecuário.
14: Plenário garante novas regras para venda e troca de milhas por dinheiro.
16: Boa noite. A Câmara aprovou um projeto que garante o resgate de milhas por dinheiro e a venda para terceiros nos programas de fidelidade. O repórter Antônio Vital acompanhou a votação.
17: O plenário da Câmara aprovou o projeto que garante direitos das pessoas que adquirirem milhas em programas de fidelidade, como a possibilidade de vender o saldo para terceiros. A proposta regulamenta o funcionamento desse tipo de programa e define regras para a venda, transferência e troca de pontos e milhas por dinheiro. De acordo com o projeto apresentado pelo deputado Ricardo Aires, do Republicanos de Tocantins, as empresas que oferecem programas de fidelidade só poderão restringir a venda de milhas pelos clientes se oferecerem uma opção para converter esses pontos diretamente em dinheiro vivo. Se não houver a opção de troca por dinheiro, a empresa fica impedida de bloquear contas, limitar o número de beneficiários ou dificultar a venda ou transferência dos pontos, com exigências como reconhecimento facial ou biometria. Isso vai valer para o resgate de milhas por produtos ou passagens aéreas, por exemplo. De acordo com o autor da proposta, Ricardo Aires, o objetivo é impedir que uma empresa lucre com a venda de pontos e, ao mesmo tempo, crie empecilhos para o cliente resgatar o que comprou. O relator da proposta do plenário, o deputado Paulo Soares, do Podemos de São Paulo, defendeu as medidas. Para ele, as administradoras que vendem pontos ou milhas, que hoje têm valor entre R$70 e R$80, praticam um monopólio quando dificultam o resgate, a venda ou a conversão de milhas em dinheiro.
18: Um projeto como esse estabelece normas importantíssimas para que o consumidor não seja lesado. São regras claramente colocadas para que nenhum dos lados, na verdade, sejam prejudicados. E o consumidor tenha livre acesso ao que é direito dele, no caso aqui, no que diz respeito às milhas. Muitas vezes elas vêm como um bônus ou como um cashback, mas em outras ocasiões essas milhas são compradas. E, naturalmente, é fundamental que o consumidor tenha pleno direito de distribuir, comercializar, enfim, fazer o uso que bem entender dessas milhas.
17: O projeto que regulamenta o funcionamento de programas de fidelidade e define regras para venda, transferência e troca de pontos e milhas por dinheiro seguiu para análise do Senado. Da Rádio Câmara de Brasília, Antônio Vital.
12: Consumidor.
14: Juarez Costa, do Republicanos de Mato Grosso, apresentou projeto que determina a retenção do pagamento de compras feitas pela internet até o consumidor confirmar o recebimento do produto. O deputado esclarece que a medida busca reduzir prejuízos provocados por fraudes ou por mercadorias não entregues.
16: Juarez Costa explica que o pagamento poderá ficar retido por até 30 dias. De acordo com a proposta, se o consumidor contestar a entrega, o fornecedor terá 10 dias úteis para comprovar o recebimento ou solucionar o problema. Caso contrário, o valor deverá ser devolvido ao comprador.
12: Habitação.
14: A Câmara aprovou projeto que permite desconto no salário para pagamento de aluguel. Entenda na reportagem de Antônio Vital.
17: O plenário da Câmara aprovou o projeto que autoriza desconto diretamente no salário do inquilino para o pagamento do aluguel. Projeto apresentado pelo deputado Júlio Lopes, do PP do Rio de Janeiro, cria possibilidade de consignação em folha de pagamento para aluguéis residenciais. O sistema será parecido com um dos chamados empréstimos consignados, que permitem desconto em folha para pagar financiamentos bancários. De acordo com a proposta, o aluguel consignado vai funcionar como garantia para as locações, o que pode baratear os custos para o locatário. O projeto estabelece um limite de 30% do salário para o pagamento do aluguel e permite que mais de uma pessoa ofereça essa garantia até alcançar o valor do aluguel. Além disso, prevê que o locatário empregado de empresa pública ou privada ficará dispensado da multa contratual se tiver que devolver o imóvel por conta da transferência para outra cidade. No plenário, o relator, deputado Cláudio Cajado, do PP da Bahia, acatou sugestão de mudança apresentada pela deputada Érica Cocai, do PT do Distrito Federal, que retirou do texto a possibilidade de uso do saldo do FGTS para pagamento do aluguel.
19: Consideramos meritória a emenda de plenário apresentada, vez que preserva a finalidade do FGTS,
20: que é assegurar proteção financeira ao trabalhador em situações específicas, reduzindo-se o risco de comprometimento dessa reserva financeira do trabalhador.
17: Projeto que autoriza desconto diretamente no salário do inquilino para o pagamento do aluguel seguiu para análise do Senado. Da Rádio Câmara de Brasília, Antônio Vital.
12: Justiça.
16: Zé Adriano, do PP do Acre, é autor de projeto que cria procedimento para investigar as causas de incidentes graves em obras e serviços de engenharia contratados pelo poder público. Pela proposta, a análise será obrigatória em situações de acidentes com morte, entre outros.
14: Zé Adriano explica que a proposta prevê investigação técnica independente para identificar as causas do problema e evitar novas ocorrências. O texto também prevê a divulgação de relatórios no Portal Nacional de Contratações Públicas, com as recomendações resultantes da apuração.
12: Votação.
16: A Câmara aprovou o porte de armas para oficiais de justiça e fiscais agropecuários. O repórter Marcelo Larcher traz mais detalhes sobre as mudanças propostas na legislação.
21: A Câmara dos Deputados aprovou o projeto que autoriza o porte de armas de fogo para oficiais de justiça e auditores fiscais federais agropecuários. O projeto altera o Estatuto do Desarmamento para incluir essas duas categorias entre aquelas que já têm direito ao porte de arma no país. Hoje, essa autorização já vale para policiais, militares e outras carreiras ligadas à segurança pública, desde que cumpram os requisitos legais, como comprovação de capacidade técnica e aptidão psicológica. Pelo texto aprovado, esses profissionais poderão portar arma de fogo de propriedade própria ou fornecida pelas instituições, inclusive fora do horário de serviço, com validade em todo o território nacional, conforme as regras previstas em lei. Outro ponto do projeto é a atualização de regras relacionadas à idade mínima para aquisição de armas. A proibição para menores de 25 anos continua valendo, com exceção das categorias que têm autorização legal para o porte, incluindo agora os oficiais de justiça e os auditores fiscais agropecuários. Relator da proposta, o deputado Jonas Donizete, do PSB de São Paulo, argumentou que a medida reconhece o risco enfrentado por esses profissionais no exercício das funções. Segundo ele, oficiais de justiça e auditores fiscais atuam diretamente na execução de decisões judiciais e em atividades de fiscalização, muitas vezes em situação de tensão e exposição a ameaças. No plenário, o relator foi o deputado Coronel Meira, do PL de Pernambuco. Ele justificou a necessidade de porte de arma para oficiais de justiça.
22: O oficial de justiça exerce, sim, uma atividade marcada pelo risco. É o oficial de justiça que sai dos fóruns dos tribunais para fazer com que a decisão judicial chegue às ruas, às residências, às empresas e tantas vezes aos locais de conflito. É ele quem cumpre mandados de prisão, medidas protetivas de urgência, ordens de busca e apreensão, reintegrações de posse, afastamentos do lar, em situação que podem envolver tensão, resistência, violência e risco concreto à própria vida.
21: O projeto que autoriza o porte de arma para oficiais de justiça e auditores fiscais federais agropecuários seguiu para análise do Senado. Da Rádio Câmara de Brasília, com informações de Daniela Lessa e Antônio Vital, Marcelo Larcher.
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12: Segurança Pública.
14: Júnior Ferrari, do PSD do Pará, é autor de projeto que altera a Lei Maria da Penha para obrigar o agressor a ressarcir os custos com o uso da tornozeleira eletrônica. Pela proposta, os valores arrecadados serão destinados a fundos de combate à violência contra a mulher.
16: Júnior Ferrari argumenta que o custo médio mensal de monitoramento de cada tornozeleira varia entre R$200 e R$300, pagos integralmente pelo Estado. Ele salienta que a cobrança do agressor não será condição para aplicar a medida protetiva.
14: Júlia Arcoverde, do PP do Piauí, é favorável à redução da maioridade penal de 18 para 16 anos. Ele defende ainda a responsabilização de adolescentes entre 12 e 16 anos que pratiquem crimes com violência ou grave ameaça, crimes hediondos e crimes contra a vida.
16: Júlia Arcoverde argumenta que a medida endurece a punição de adolescentes envolvidos em crimes graves e reduz o uso de menores por organizações criminosas. Ele acredita que a proposta adequa a legislação à gravidade desses delitos e amplia a proteção da sociedade.
12: Comissões.
14: A comissão que analisa a redução da maioridade penal iniciou seus trabalhos sob questionamento de inconstitucionalidade. O repórter José Carlos Oliveira nos traz os argumentos.
0: O deputado Aloísio Mendes, do Republicanos do Maranhão, foi eleito presidente da Comissão Especial da Câmara dos Deputados sobre redução da maioridade penal. Os parlamentares vão analisar três propostas de emenda à Constituição que tratam de plena maioridade civil e penal aos 16 anos de idade, redução excepcional da maioridade penal em casos de crimes hediondos e de extrema crueldade e redução geral da maioridade penal para 16 anos, com previsão de que adolescentes entre 12 e 16 anos respondam criminalmente por crimes cometidos com violência ou grave ameaça, crimes hediondos e crimes contra a vida. Aloísio Mendes escolheu como relator o deputado Mendonça Filho, do PL de Pernambuco, que afirmou foco na construção de uma proposta tecnicamente estruturada nas boas práticas internacionais e moralmente à altura da dor das vítimas e seus familiares.
2: A unificação das PECs que tratam do tema nos permite fazer uma discussão aprofundada sobre como constituir e futuramente regulamentar um sistema prisional juvenil no país, modernizado o sistema de justiça criminal brasileiro para dar uma resposta civilizada à demanda social por justiça.
0: Mendonça Filho apresentou um plano de trabalho para buscar, entre outros pontos, o diagnóstico sobre a promoção da justiça às vítimas, o dimensionamento do impacto civil e o estudo da viabilidade institucional da medida. As audiências na Câmara, os seminários nas cinco regiões do país e as reuniões técnicas com especialistas e entidades vão se basear em cinco eixos temáticos: constitucionalidade, direitos humanos e tratados internacionais, segurança pública, crime organizado e dissuasão penal, infraestrutura e gestão dos sistemas prisional e socioeducativo, impactos jurídicos e legitimidade de eventual referendo popular sobre o tema nas eleições municipais de 2028. Os canais de interação da Câmara com a população, como o E-Democracia, também serão usados para recebimento de perguntas e contribuições por escrito. O relator apresentou um cronograma até a votação da proposta.
2: O debate vai evoluir, certamente numa velocidade reduzida no período eleitoral, mas passada a eleição nós teremos a oportunidade de aprofundar as discussões para que, na minha intenção, até dezembro tenhamos a votação dessa matéria na comissão especial e no plenário da casa.
0: A redução da maioridade penal é tema polêmico na sociedade, com forte oposição, principalmente de entidades ligadas a direitos humanos. Antes do início dos trabalhos, o deputado Tarcísio Mota, do PSOL do Rio de Janeiro, apresentou questão de ordem para tentar barrar a instalação da comissão. Depois, utilizou o mesmo instrumento para apontar nulidades e inconstitucionalidades do tema. Também citou jurisprudência do Supremo Tribunal Federal, desrespeito a tratados internacionais e risco de transferência de adolescente do sistema socioeducativo para o falido e superlotado sistema prisional comum.
3: A inimputabilidade penal até os 18 anos, assegurada pelo artigo 228 da Constituição Federal, constitui um direito individual do cidadão em desenvolvimento. O artigo 60 da Carta Magna proíbe terminantemente a deliberação de qualquer proposta de emenda tendente a abolir, entre aspas, direitos e garantias individuais. A instalação de uma comissão destinada a suprimir direitos fundamentais em meio a um período de funcionamento prioritariamente remoto dessa casa configura grave cerceamento democrático.
0: O presidente da comissão, Aloísio Mendes, contestou.
4: Os pontos levantados por Vossa Excelência já foram vencidos na CCJ com relação à dissimilibilidade desse assunto e com relação à votação remota. Existem precedentes na casa e hoje o plenário da Câmara está funcionando de forma remota e a comissão segue mesmo o caminho.
0: A comissão é formada por 38 titulares e igual número de suplentes. Os deputados Guilherme Derrite, do PP de São Paulo, Benes Leocádio, do União do Rio Grande do Norte, e Sargento Faul, do PL do Paraná, foram eleitos para as três vice-presidências. Da Rádio Câmara de Brasília, José Carlos Oliveira.
12: Trabalho.
16: Ercílio Coelho Diniz, do MDB de Minas Gerais, propõe a criação do Programa Nacional de Retorno Profissional da Mulher 50+. A iniciativa busca facilitar a reinserção no mercado de trabalho de mulheres com mais de 50 anos que tenham ficado afastadas por pelo menos 2 anos.
14: Ercílio Coelho Diniz alega que essas mulheres enfrentam uma dupla barreira ao tentar voltar ao emprego: o preconceito relacionado à idade e à interrupção da carreira. Para ele, o programa valoriza a experiência dessas profissionais e reduz desigualdades de gênero e de idade.
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12: Economia.
16: O Congresso Nacional instalou a comissão que vai analisar a medida provisória que reduz a chamada taxa das blusinhas. A repórter Maria Neves acompanhou.
6: Deputados e senadores instalaram comissão especial para analisar a medida provisória que trata da chamada taxa das blusinhas. Apresentada pelo governo em maio, a proposta reduz a zero a alíquota do imposto de importação de produtos que custem até $50 dos Estados Unidos, taxa que atualmente é de 20%. Se não for votada até 8 de setembro, a MP perde a validade. O presidente da Câmara, deputado Hugo Mota, adiantou que irá discutir o assunto com o Colégio de Líderes e o presidente do Senado, Davi Alcolumbre, para votar a proposta nas próximas semanas.
7: Para que essa taxação não volte, é necessário que o Congresso Nacional se debruce sobre esse tema nas próximas semanas, e eu irei tratar disso no Colégio de Líderes, bem como também com o presidente do Senado, o senador Davi, sobre o que nós iremos fazer juntos, já que é uma comissão mista que depende da participação das duas casas.
6: Para presidir a comissão, deputados e senadores elegeram o deputado Dorinaldo Malafaia, do PDT do Amapá. O vice-presidente será o senador Randolfe Rodrigues, do PT do Amapá, e o relator escolhido foi o senador Eduardo Gomes, do PL do Tocantins. Além de zerar o imposto de importação de produtos de até $50, a medida provisória reduz a alíquota do tributo de compras internacionais com valores entre $50 e $3.000 para 30%. Até a edição da MP, a alíquota era de 60%. Na justificativa da proposta, o governo sustenta que a medida visa simplificar a tributação e incentivar a adesão dos importadores a programas de regularidade fiscal. A tributação das compras internacionais de baixo valor foi criada no Brasil por meio de uma lei de 2024 que vigorou até a edição da medida provisória em maio. Antes da lei, um decreto de 1980 isentava essas compras do imposto de importação. Da Rádio Câmara de Brasília, Maria Neves.
12: Esporte.
14: Wellington Roberto, do PSD da Paraíba, é um dos autores de PEC que concede imunidade de impostos a entidades esportivas sem fins lucrativos. O texto impede a cobrança sobre patrimônio, renda e serviços das organizações que cumprirem as exigências do Código Tributário Nacional.
16: Wellington Roberto ressalta que o benefício será restrito a entidades certificadas dos setores olímpico, paralímpico, clubístico ou educacional. Ele afirma que a proposta busca ampliar os recursos disponíveis para a formação de atletas e manutenção de projetos esportivos com finalidade social.
14: João Carlos Bacelar, do PL da Bahia, também assina a proposta de emenda à Constituição que pretende incluir as entidades esportivas sem fins lucrativos entre as instituições com imunidade tributária. O objetivo, se segundo ele, é equipará-las às áreas de educação e assistência social.
16: João Carlos Bacelar justifica que a medida fortalece o esporte como política pública e garante mais segurança financeira às entidades esportivas certificadas. O deputado diz ainda que o texto mantém a exigência de cumprimento dos requisitos legais para acesso à imunidade.
12: Educação.
14: André Fufuca, do PP do Maranhão, defende a criação de um incentivo educacional no programa Bolsa Atleta. Proposta nesse sentido prevê um adicional de 10% no benefício para atletas que comprovem matrícula e frequência regular em instituição de ensino.
16: Relator da matéria na Comissão de Esporte, André Fufuca avalia que a medida estimula a continuidade dos estudos sem afetar a categoria estudantil, que já exige matrícula como requisito. O deputado acredita que a iniciativa amplia as oportunidades dos atletas após o fim da carreira esportiva.
14: Termina agora o Jornal Câmara dos Deputados, produzido pela Rádio Câmara, com trabalhos técnicos de Wellington Teles, apresentação de Márcio Aquilissardi e Tércia Guimarães. Boa noite para você.
16: A Voz do Brasil volta na segunda-feira. Boa noite e bom final de semana.
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2: Olá, chego com mais informação para você. As atividades da Semana da Pátria de 2026 terão início em Marau na próxima segunda-feira, às 16h, quando o município deve receber o fogo simbólico em cerimônia a ser realizada em frente ao centro administrativo. Após a chegada, a chama será guardada na sede do Esquadrão da Brigada Militar. O ato é organizado pela Liga da Defesa Nacional de Marau em conjunto com a administração municipal por meio da Secretaria de Educação. A programação oficial da Semana da Pátria terá início em 1º de setembro, a partir das 8h, com a execução do hino nacional. Na data da independência do Brasil, a chama será conduzida ao altar da pátria durante o desfile cívico. Assim como ocorreu no ano passado, os atos cívicos serão realizados em 2 horários, às 8h e às 16h, em frente ao centro administrativo. Também integra a programação a sessão solene da Câmara de Vereadores, marcada para o dia 3 de setembro, às 19h. Você pode acessar esse conteúdo completo com a programação no vangfm.com.br. Direto da redação, Kelly Felipe.
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5: Olá, pessoal, tudo bem? Uma ótima sexta-feira. Hoje, dia 14 de agosto, é dia do cardiologista. Parabéns a todos aí na sintonia. Na hora de comprar, lembre-se que a garantia legal de 90 dias se soma à garantia do fabricante, estendendo a proteção do seu produto. Além disso, se houver qualquer divergência de preços entre a prateleira e o caixa, você tem o direito garantido de pagar sempre o menor valor. Nunca deixe de exigir a sua nota fiscal com a descrição detalhada do item ou serviço para garantir total segurança. Faça compras conscientes, aproveite o final de semana e continue ligado na nossa sintonia. Até o próximo Patrulha do Consumidor.
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2: Oi, gente, tudo bem com vocês? Uma maravilhosa sexta-feira, um excelente final de semana. Hoje, sexta-feira, é o dia do cardiologista. Amanhã, sábado, dia 15, é o dia dos solteiros. Também dia da Assunção de Nossa Senhora e dia da informática. E no domingão, dia 16, é o dia do filósofo. Vamos à dica de hoje do Sinal Verde. 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A conta é simples. 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
5: Olá a todos que nos acompanham na Rádio Vang. Uma mudança no padrão atmosférico é o que teremos nos próximos dias na região de Marau. Primeiro, final de semana com vai e vem das nuvens, já algumas aberturas de sol neste sábado, a temperatura fica amena, ao redor dos 22 graus. Agora, no domingo, apesar de ter chuva na madrugada, durante o dia o sol aparece e o vento norte entra em cena, deslocando a instabilidade na direção da fronteira com o Uruguai. E com isso, devemos ter uma janela de tempo seco e calor. Previsão aí de a temperatura dar um salto já no domingo com 27 a 28 graus em Marau e entre segunda e quarta-feira da próxima semana, esquenta mesmo, temperatura entre 28 e 30 graus com sol e vento norte. Serão aqueles dias de tempo ventoso, rajadas de 50, 60 quilômetros por hora, rajadas de vento seco, sem chuva. A chuva ficará restrita à metade sul e oeste do Rio Grande do Sul. É claro que depois desse calor vem chuva e possivelmente alguns temporais. Da Metso Meteorologia, Estael Suas.
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0: O sol se levanta e o sol se põe, e depressa volta ao lugar de onde se levanta. O que foi, tornará a ser. O que foi feito se fará novamente. Não há nada novo debaixo do sol. Deus fez tudo apropriado ao seu tempo, e também pôs no coração do homem o anseio pela eternidade.
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2: Olá, e o tema agora é segurança pública. Márcio Oliveira dos Santos, suspeito de matar a professora Glória Reuckenhausen, de 43 anos, em Constantina, foi indiciado nesta quinta-feira por feminicídio majorado por asfixia, ocultação de cadáver e incêndio doloso. A informação foi confirmada pela Polícia Civil. Segundo a investigação, a motivação do crime foi passional. Márcio não aceitava o fim do relacionamento com a vítima, que era sua ex-companheira. Mais de 20 pessoas foram ouvidas durante a investigação e, conforme a Polícia Civil, os depoimentos confirmaram a existência de uma relação marcada por conflitos, além de relatos de violência psicológica e perseguição que Glória sofria por parte do suspeito. A prisão temporária do investigado já havia sido convertida em preventiva. O pedido de conversão foi feito na semana passada pelo delegado Cristiano De Boni, responsável pela investigação, e a prisão preventiva foi decretada na sexta-feira, dia 7. O homem está preso em Sarandi. Sobre a investigação, Glória foi encontrada morta em 12 de julho após um incêndio atingir a casa onde morava, no bairro Florestal. Inicialmente, havia suspeita de que a professora pudesse ter cometido suicídio. No decorrer da investigação, porém, a Polícia Civil reuniu elementos que apontaram para a participação do ex-companheiro e para uma possível tentativa de forjar a cena do crime. O incêndio ficou concentrado principalmente na região onde o corpo de Glória foi encontrado, na sala de estar. Para a Polícia Civil, os elementos reunidos durante a investigação indicaram que a morte foi provocada por terceiros e levaram o caso a ser tratado como feminicídio. Direto da redação, Kelly Felipe.
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4: Amigos, um dos cuidados mais importantes com a chinchila é garantir o seu banho de caolim, um pó especial que remove a oleosidade do pelo do pet. Como esses animais têm uma pelagem extremamente densa, eles nunca devem ser lavados com água, pois a umidade acumulada pode causar sérios fungos na pele. O ideal é disponibilizar uma banheira com esse pó específico de 3 a 4 vezes por semana, deixando que o próprio roedor role e se limpe sozinho.
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1: Olá, tudo bem? Cheguei por aqui nessa sexta-feira pra te fazer companhia. Eu sou a Kelly Gomes e olha, gente, tem um estudo da Universidade de Pittsburgh que revelou que amamentar por mais de um ano reduz em 10% os riscos de doenças cardíacas nas mulheres. Esse gesto de amor funciona como um verdadeiro remédio natural que vai muito além de nutrir e proteger a saúde do bebê no início da vida. A amamentação traz benefícios duradouros e cuida com muito carinho e eficiência do coração da própria mamãe a longo prazo. É a natureza mostrando sua força, garantindo o bem-estar e a proteção completa para o futuro de toda a sua família. E aproveita que o final de semana já chegou e aproveita a sua família hoje. Bom final de semana para vocês e até segunda-feira, porque tem muito mais. Tchau, tchau.
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2: Oi, gente, tudo bem com vocês? Uma maravilhosa sexta-feira, um excelente final de semana. Hoje, sexta-feira, é o dia do cardiologista. Amanhã, sábado, dia 15, é o dia dos solteiros. Também dia da Assunção de Nossa Senhora e dia da informática. E no domingão, dia 16, é o dia do filósofo. Vamos à dica de hoje do Sinal Verde. Se o seu carro está gastando demais na oficina, talvez seja o momento certo de planejar a troca. A conta é simples. A manutenção anual não deve ultrapassar 10% do valor do veículo na tabela Fipe. 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
7: Olá a todos que nos acompanham na Rádio Vang. Uma mudança no padrão atmosférico é o que teremos nos próximos dias na região de Marau. Primeiro, final de semana com vai e vem das nuvens, já algumas aberturas de sol neste sábado, a temperatura fica amena, ao redor dos 22 graus. Agora, no domingo, apesar de ter chuva na madrugada, durante o dia o sol aparece e o vento norte entra em cena, deslocando a instabilidade na direção da fronteira com o Uruguai. E com isso, devemos ter uma janela de tempo seco e calor. Previsão aí de a temperatura dar um salto já no domingo com 27 a 28 graus em Marau, e entre segunda e quarta-feira da próxima semana esquenta mesmo, temperatura entre 28 e 30 graus com sol e vento norte. Serão aqueles dias de tempo ventoso, rajadas de 50 a 60 km por hora, rajadas de vento seco, sem chuva. A chuva ficará restrita à metade sul e oeste do Rio Grande do Sul. É claro que depois desse calor vem chuva e possivelmente alguns temporais. Da Metsu Meteorologia, está é o
0: Previsão do tempo.
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2: A entrega oficial de duas novas ambulâncias ao Corpo de Bombeiros de Marau ocorreu na manhã desta sexta-feira no quartel central. Segundo o comandante Paulo Melo, as ambulâncias possuem compartimentos específicos para o transporte de equipamentos de desencarceramento, utilizados principalmente em ocorrências de acidente de trânsito. Anteriormente, era necessário destinar duas viaturas, sendo uma delas exclusivamente para levar as ferramentas até os locais das ocorrências. Com a aquisição, os equipamentos poderão ser transportados junto às equipes, o que reduz o tempo de deslocamento e dá mais agilidade ao atendimento. A aquisição faz parte de um financiamento de R$2,5 milhões junto ao Badesul, viabilizado por meio da Prefeitura de Marau. O recurso contempla, além das duas ambulâncias, uma caminhonete Ford Ranger já entregue à corporação e um caminhão de combate a incêndios com previsão de entrega para o fim de novembro. Direto da redação, Jenny Gazola.
1: 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Agora, dicas para você cuidar bem do seu amiguinho.
3: Amigos, um dos cuidados mais importantes com a chinchila é garantir o seu banho de caolim, um pó especial que remove a oleosidade do pelo do pet. Como esses animais têm uma pelagem extremamente densa, eles nunca devem ser lavados com água, pois a umidade acumulada pode causar sérios fungos na pele. O ideal é disponibilizar uma banheira com esse pó específico de 3 a 4 vezes por semana, deixando que o próprio roedor role e se limpe sozinho.
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4: Sabe aquele papo de bar? Dois amigos falando sobre amores mal resolvidos. Aquela pessoa que tá sofrendo, deprimida. Vem cá, meu amigo. Meu caso é diferente. Eu até tô sofrendo, mas eu tô vivendo.

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2: Oi, oi, oi, meus queridos, tudo bem? Vamos à dica de hoje do Sinal Verde. Ajustar os retrovisores corretamente é um passo simples que amplia o seu campo de visão e reduz drama.
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2: Oi, oi, oi, meus queridos, tudo bem? Vamos à dica de hoje.

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5: Olá a todos que nos acompanham na Rádio Vang. Uma mudança no padrão atmosférico é o que teremos nos próximos dias na região de Marau. Primeiro, o final de semana com vai e vem das nuvens, já algumas aberturas de sol neste sábado, a temperatura fica amena, ao redor dos 22 graus. Agora, no domingo, apesar de ter chuva na madrugada, durante o dia o sol aparece e o vento norte entra em cena, deslocando a instabilidade na direção da fronteira com o Uruguai. E com isso, devemos ter uma janela de tempo seco e calor. Previsão aí de a temperatura dar um salto já no domingo com 27 a 28 graus em Marau, e entre segunda e quarta-feira da próxima semana esquenta mesmo, temperatura entre 28 e 30 graus com sol e vento norte. Serão aqueles dias de tempo ventoso, rajadas de 50 a 60 km por hora, rajadas de vento seco, sem chuva. A chuva ficará restrita à metade sul e oeste do Rio Grande do Sul. É claro que depois desse calor vem chuva e possivelmente alguns temporais. Da Metsu Meteorologia, está Elson.
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1: Eu sei que você tá de boa, eu sei que você já seguiu sua vida, mas ó, melhor me bloquear, porque eu não vou te dar paz, não.
2: Nem um minuto de paz.
1: Vai, Lúcio.

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2: Oiê, cheguei. Boa quinta. E aí, tudo bem? Aqui quem fala é a Kelly Gomes e eu vou te sugerir algumas coisas durante a semana, dar algumas dicas. E se você aí quer uma atividade super divertida, criativa, para exercitar a coordenação motora dos pequenos, tava querendo isso? Então você vai colar chumaços de algodão em um desenho e vai preparar pontinhos com água e corantes coloridos. E você faz assim, é super simples. Com a seringa sem agulha, a criança suga o líquido colorido e tinge o algodão do jeito que quiser. É simples essa brincadeira, diferente também, cheia de estímulos para deixar a sua quinta-feira ainda mais animada. Já prepara essa brincadeira, começa hoje e tem todo o final de semana pela frente. Beijos, ótima quinta. Tchau, tchau.
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1: Pessoal, uma ótima quinta-feira para todos. Hoje, dia 20 de agosto, é dia dos maçons e tá no ar o nosso Patrulha do Consumidor. Comprou um produto com defeito? Saiba que o comerciante não é obrigado a fazer a troca na mesma hora. Pela lei, o fornecedor tem até 30 dias para consertar o problema ou realizar a substituição do item. Lembrando também que o lojista pode recusar a troca caso o defeito tenha sido provocado por mau uso. Fique por dentro dos seus direitos na hora das compras e evite dores de cabeça desnecessárias. Patrulha do Consumidor fica por aqui. Até o próximo.
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1: Meus queridos, na natureza, as aves se alimentam de sementes, frutas, larvas e insetos muito variados. Para manter seu pássaro de estimação sempre forte, a nutrição precisa ser equilibrada. O mercado oferece diversas opções de rações comerciais de alta qualidade para cada espécie. Consulte sempre um médico veterinário para descobrir a dieta ideal para o seu pet.
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1: Hora 6:55, estamos com você na programação da manhã de sábado, fazendo aqui o melhor da música popular brasileira. Missa de sétimo dia, família de Delésia Zanini Maestri convida para a missa de sétimo dia a se realizar hoje, dia 15 de agosto, às 18 horas, na Igreja Matriz de Marau. A família agradece os médicos, enfermeiros, freis, o corpo de bombeiros, amigos e familiares, presença e as orações de cada um foram um verdadeiro abraço para a família. Portanto, aí a missa de sétimo dia de hoje, dia 15 de agosto. Falecimento: Volmir Viesseri, juntamente com os irmãos Osvaldo, Terezinha, Irone e Ivone, Everaldo, Dirceu, em memória, José Mário, em memória, e demais familiares comunicam o falecimento de Osvaldir Viesseri, mais conhecido por Niné, ocorrido ontem aos 71 anos na cidade de Porto Alegre. O corpo está sendo velado na Capela B do Cemitério Municipal de Marau. Celebração de despedida será hoje às 15 horas e logo após sepultamento no Cemitério Municipal de Marau. Comunicamos o falecimento de Osvaldir Viesseri, ontem ocorrido aos 71 anos. Estamos lembrando para você o ótimo atendimento, postos Marau Norte, Marau Sul. 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Tem aqui o serviço de utilidade também, festa do padroeiro em São Francisco, em homenagem aos 800 anos da sua morte. É 19 e 20 de setembro de 2026. No sábado tem o almoço tradicional. Domingo também, 10:30, missa em honra a São Francisco, e 12:00, churrasco padrão. Então está aí a oportunidade aí para você ter os contatos para a reserva com o Celso Souza, com o 999776846, com o Tiago Gobato, 992410630. Tá aí minha comunidade de São Francisco. Hora 6:58.

7:12, você está na programação da Vang, café ou chimarrão, misturando aí para você. 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Melhor da música aqui na Vang no seu sábado. Para fazer o certo e para fazer o bem. João Paulo e Daniel.

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7: Olá a todos que nos acompanham na Rádio Vang. Uma mudança no padrão atmosférico é o que teremos nos próximos dias na região de Marau. Primeiro, final de semana com vai e vem das nuvens, já algumas aberturas de sol neste sábado, a temperatura fica amena, ao redor dos 22 graus. Agora, no domingo, apesar de ter chuva na madrugada, durante o dia o sol aparece e o vento norte entra em cena, deslocando a instabilidade na direção da fronteira com o Uruguai, e com isso devemos ter uma janela de tempo seco e calor. Previsão aí de a temperatura dar um salto já no domingo, com 27 a 28 graus em Marau, e entre segunda e quarta-feira da próxima semana, esquenta mesmo, temperatura entre 28 e 30 graus com sol e vento norte. Serão aqueles dias de tempo ventoso, rajadas de 50, 60 quilômetros por hora, rajadas de vento seco, sem chuva. A chuva ficará restrita à metade sul e oeste do Rio Grande do Sul. É claro que depois desse calor vem chuva e possivelmente alguns temporais. Da Meteorologia, Estael Suas.
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0: É isso aí.
1: Que coisa linda.
0: É.
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10: Muito bem, são 7h24. Um abraço aí, pessoal que está acompanhando o nosso programa na Barbearia do Rigo. Um abraço aí para o Alceri Vargas. Um abraço também para o Ayrton Bertosso. Estão aí acompanhando o nosso programa. 7h25. O melhor sábado para todo mundo. Das horas da noite morta, Gabriela Hortaça.

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3: Vamos lá, vamos em frente aqui com a programação desta manhã de sábado, 7h40. Família de Delésia Zanini Maestri convidam para a missa de sétimo dia a ser realizado hoje, dia 15 de agosto, às 18h, na Igreja Matriz de Marau. Família agradece aos médicos, enfermeiros, freis, o corpo de bombeiros, amigos e familiares. A presença e as orações de cada um foram um verdadeiro abraço para a família. Falecimento. Volmir Viesseri, juntamente com irmãos Osvaldo, Terezinha, Irone, Ivone, Everaldo, Dirceu, em memória, José Mário, em memória, e demais familiares comunicam o falecimento de Osvaldir Viesseri, mais conhecido por Niné, ocorrido ontem aos 71 anos na cidade de Porto Alegre. O corpo está sendo velado na Capela B do Cemitério Municipal de Marau. Celebração de despedida será às 15 horas de hoje, logo após sepultamento no Cemitério Municipal de Marau. Comunicamos o falecimento de Osvaldir Viesseri, ontem ocorrido. Na programação da Vang, lembramos para você, logo mais, às 9 horas, nós teremos então o programa que é Grenalizando o Futebol, falando aí dos acontecimentos esportivos. Para minha comunidade aí, festa do padroeiro em São Francisco, 19 e 20 de setembro. No sábado, então, tem almoço servido na mesa e no domingo, às 10h30, missa em honra a São Francisco e 12h, churrasco padrão. Então, à tarde, haverá o programação dançante. Valor do ingresso aí é para o almoço, então, para a programação de sábado ou do domingo, R$ 60. Cardápio prontinho aí para você: carne de gado, suíno, frango, maionese, pão, saladas diversas, enfim. Minha comunidade aí de São Francisco. Vamos em frente, César e Paulinho chegando no pedaço. O romance entre o feijão e a flor.

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5: Olá a todos que nos acompanham na Rádio Vang. E uma mudança no padrão atmosférico é o que teremos nos próximos dias na região de Marau. Primeiro, final de semana com vai e vem das nuvens, já algumas aberturas de sol neste sábado, a temperatura fica amena, ao redor dos 22 graus. Agora, no domingo, apesar de ter chuva na madrugada, durante o dia o sol aparece e o vento norte entra em cena, deslocando a instabilidade na direção da fronteira com o Uruguai. E com isso, devemos ter uma janela de tempo seco e calor. Previsão aí de a temperatura dar um salto já no domingo com 27 a 28 graus em Marau e entre segunda e quarta-feira da próxima semana, esquenta mesmo, temperatura entre 28 e 30 graus com sol e vento norte. Serão aqueles dias de tempo ventoso, rajadas de 50, 60 quilômetros por hora, rajadas de vento seco, sem chuva. A chuva ficará restrita à metade sul e oeste do Rio Grande do Sul. É claro que depois desse calor vem chuva e possivelmente alguns temporais. Da Metsu Meteorologia, está é o sul.
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0: pra você, bem-vindo. Essa é a Vang em todas as nossas plataformas. Manhã de sábado, em fim de sol, 15 de agosto. Vamos lá, manhã de sol, tempo bonito, céu azul, isso que é importante. É, depois de uma semana de instabilidade, de tempo muito úmido, inclusive, né? Então a gente começa mais uma manhã desejando a você um excelente final de semana. Seja bem-vindo aonde quer que você esteja. Estou liberando agora também a nossa transmissão em vídeo lá no nosso canal do YouTube, que você pode acompanhar a gente em imagens, na sua Smart TV ou no seu smartphone. Você que nos acompanha em casa, obrigado pela sua audiência. Basta você também, isso que é importante, se inscrever no canal, ativar as notificações, e aí você sempre recebe um lembrete das nossas transmissões ao vivo. Eu sou Luiz Silvestre, e a partir de agora, juntamente com Rafael Pastre, Lencastre Foreste, Rodmilson Nazário e Mito, a gente começa mais um Ponto e Contraponto. Liberando agora, vamos lá, deixa eu liberar aqui, ó, pra gente colocar também a nossa transmissão nas nossas redes sociais, valendo, também tá lá no Facebook para você que nos acompanha. Imagem liberada. 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Começou? Bom dia. Tá azedinho?
1: Bom dia.
0: Tá azedinho hoje?
1: Vou só dar bom dia então hoje, para começar.
0: Tá bom dia. Bom dia, bom dia, bom dia.
2: Muito bom dia.
0: Bom dia, agora sim, bom dia.
2: Bom dia. É. Solzinho, hein?
0: Solzinho, beleza. A gente fica mais animado também.
2: Claro. Né?
1: Mas você não é sol de chuva, será, hein?
0: Não, não é. Não, não? Tu não sabe nada de. Tu não sabe nada de futebol nem de previsão do tempo, cara.
2: Eu quero começar com uma coisa
0: já?
2: Inusitada.
0: Nós vamos ter na sequência um convidado com a gente, tá? Um sócio do programa nosso. Quem é que é o sócio do nosso programa?
2: Pinzeta.
1: Pinzeta.
0: Estará conosco.
2: Esse aí mesmo.
0: Fiquei sabendo que ele vem Amaral, não pro nosso programa. Ele vem buscar mondongo lá na Alecrim hoje.
1: Tá bem servido.
0: Muito, muito bem servido. Vamos lá, valendo.
2: Eu quero começar uma coisa inusitada. Que agora, além da gente não ter time, não ter dinheiro...
1: Empenhamos o trator.
2: Vamos ficar sem o agro também. Mas, meu Deus do céu, o que é isso?
1: Como tu gosta de falar em finanças, deixa pra te falar.
2: Que vergonha que tem as finanças.
1: Mas o Vasco que deve pra nós vai pagar daqui 20 anos. Mas se a gente tivesse uma bicicleta pra empenhar.
2: Tem 35 mil pra pagar o advogado do Zé Gabriel, gente.
1: É uma vergonha.
2: Aquele lá devia ele pagar, né? Que jogava? Devia ele.
0: A dívida de quem?
2: Do Zé Gabriel, aquele que era zagueiro, de tudo ele foi lá, só não jogava, ele jogava
1: médio.
2: Todas as posições, mas não jogava.
1: É aquele centro médio?
2: É, o volante zagueiro.
1: Foi pro Vasco?
2: Foi pro Vasco.
1: Meu Deus.
0: Não, e vão pagar entre 2041 e 2046.
2: Não, mas se vocês ouviam as resenhas do Vampeta, que aquela vez tu dizia. O Flamengo fazia que pagava e eu fazia que jogava. Foi no Flamengo. Ele pegou e disse assim, eu cheguei lá, no dia 5 fui lá, passei o cartão, nada, fui lá falar com o presidente. O presidente, não caiu. O quê? Tu queria receber nem um mês, tu queria receber aqui, era no quarto, quinto mês que tu recebe. Então hoje o Flamengo é uma das maiores potências que tem no mundo, não é só no Brasil, na América, no mundo, de dinheiro, de coisa. Ele soube o que ele tem na mão, a torcida que ele tem, ele soube aproveitar. O Internacional agora está pedindo R$23,50 o Tinga para construir não sei o quê.
0: Já fez o Pix?
1: Não fiz ainda, isso aqui tinha que aplaudir.
0: Vai ter que fazer.
2: Então tá certo.
0: Tem que aplaudir.
1: Na rede dos...
0: Tá certo. Tem que aplaudir.
1: É, tem que aplaudir o cara ter uma iniciativa dessas.
2: Tá certo.
1: Não, tu tá rindo.
2: Não.
1: Esse aí tu riu.
2: Rindo, bota
1: tu deu notícia e riu.
2: Bota 50.
1: Não, não 23, mas pra 50. Que 50? Se quer bota 50, bota 3 de 13, que tá quase 50.
0: 13 e 23, não, não é 13, no caso.
2: 23.
1: É, 23.
2: 13, pra quê? 13?
1: Tá mas louco? Tem, aqui no grupo dos Colorado, eu acho que vai olhar depois quem é que já fez o Pix.
0: Ó, que começou a legislação, hein?
1: Tem, começou. Deixa eu falar antes de... começa nesse final de semana, olha o chimarrão aqui, não ia te dar, mas vou te dar. Começou o final de semana as novas regras do Campeonato Brasileiro.
0: Ok, tô por dentro.
1: Eu falei duas, três vezes durante a semana, eu quero insistir, quero falar, porque em primeiro lugar eu quero aplaudir as novas regras, todas elas. A minha maior preocupação é a questão de quem vai aplicar as regras. A nossa arbitragem no Brasil são uns incompetentes. Duvido que eles vão ter o pulso que nós vimos na Copa. Pro ouvinte que está em casa, vai ser as mesmas regras que foram aplicadas na Copa do Mundo, com exceção daquela que chamam de lei do Vini Júnior, de tapar a boca. Não sei por que não aprovaram aquela, que você tapar a boca lá vai... na Copa do Mundo ia expulso, e aqui não colocaram isso. Deviam ter colocado também, não precisa tapar a boca. Hã?
2: Vai cair na mesmice a interpretação.
1: Mas o problema, Rodimilson, e eu dei um exemplo até citando, para não citar nada do co-irmão, citei um lance do Internacional, e vou citar depois, que já ocorreu, e que é absurdo, e que a lei vai proibir agora. Mas a minha preocupação, e volto a repetir, a minha preocupação é quem tem que aplicar a lei. Primeiro os jogadores que têm que obedecer, que os jogadores do futebol brasileiro é uma vergonha quando jogam aqui no Brasil, quando estão lá fora eles até se comportam. Vamos lá, as principais alterações são: goleiro terá 8 segundos para soltar a bola quando estiver com ela nas mãos.
2: Você já tem, vocês já estão aplicando.
0: Tá, calma, tem. Vamos lá, uma por uma, vamos lá.
1: Vai. Se ultrapassar, será marcado escanteio para o adversário, já tem essa, né? O tiro de meta deverá ser cobrado em até 5 segundos. Não é botar a bola lá e nós em casa, 1, 2, 3, 4, 5, não. O juiz tem que apitar. E ele tem 5 segundos depois que o juiz apitar.
2: Que é bem pouco.
1: Que o juiz alto, que é pouco. Mas não é. Mas não tem aquela história.
2: Toma água, pega a toalha.
1: Se o cara faz isso e demora tal, o juiz apita, ele tem que botar ali a bola, tem 5 segundos para despachar ela. Lateral, o jogador terá 5 segundos para fazer a cobrança depois de receber a bola. Recebeu a bola, tem 5 segundos, senão reversão.
2: Deu a bola pro outro, tomou cartão.
1: Como?
2: Tem uns que pegam a bola e dão, quando vai bater, dá pro outro bater.
1: Você foi. Altera. Da reversão. Substituição, o jogador substituído terá 10 segundos para deixar o campo. Se fizer, isso também já tem. Se fizer cera, pode haver punição de cartão amarelo. Atendimento médico, essa é uma das boas, e essa é a do goleiro. Atendimento médico. Jogador atendido no campo terá de permanecer 1 minuto fora antes de retornar. Vamos dizer,
2: foi
1: já tem.
2: E fica fora.
1: É, já tem. Não.
2: O goleiro não pode, mas vou fazer.
1: Pera, calma que eu já vou chegar lá. Hoje o cara recebe a falta, ele sai, ele já quer entrar. Não, ele tem que ficar 1 minuto lá fora. Aquela história de pressão, eu tô bom, quero voltar. Não tem voltar. Atendimento do goleiro. Quando o goleiro receber atendimento, um jogador de linha da equipe também terá de sair 1 minuto. Você lembra aquele lance do Matheus Cunha, goleiro do Inter contra o Palmeiras?
3: Ele fez uma serinha.
1: Serona. Quarenta, tinha que fazer, né? Não tinha regra que impedia, todo mundo faz. 46, 47 do segundo tempo. Vamos pegar aquele lance lá. Se aquele lance lá fosse agora, que o juiz ia fazer? Chama o médico, atende, não interessa se tá machucado ou não tá machucado, vai lá, atende.
3: Passa aquela.
1: Como ele não pode sair?
3: Caguinha milagrosa aquela.
1: Isso, como ele não pode sair.
2: Tem que tirar alguém.
1: Ou o capitão sai, ou indica alguém para sair para ficar 1 minuto fora. Então, antes de você cair, você vai cair. Se pressupõe, tu vai cair, se pressupõe, que realmente você se machucou. Que tu não vai querer que saia um do teu time um minuto fora para jogar em 10 por uma lesão que tu realmente não tem. E mesmo que tenha a lesão, caiu, foi atendido, porque o juiz não vai saber se tem lesão ou não tem lesão.
2: Se é a nossa direção, manda o goleiro sair.
0: Tá, vamos lá. O cara caiu, simulou.
1: Simulou ou não? Caiu e recebeu o atendimento médico. O juiz não vai saber se é simulação ou não. A gente imagina. Independente do que for, se machucou, se não machucou, se caiu, entrou no departamento médico, o capitão do time é chamado para ele sair ou indicar um jogador do time para sair para ficar um minuto fora.
0: Mesmo o cara machucado.
1: Mesmo, porque não tem como interpretar se o cara.
0: Aí é complicado.
1: É muito bom. É muito bom. O cara vai cair quando realmente tem que cair, mesmo machucado.
0: Mas mesmo realmente caindo, ele vai ter que sair um dentro do
1: vai time. Sair um minuto. Mas pro cara cair, tem mas que estar tá muito
2: mas
1: machucado.
2: Tem que entrar o atendimento médico, né? Não o cara cair, se machucou ele.
0: Não, tá certo. Não, gostei. Porque é obrigatório entrar o atendimento médico.
1: Exatamente.
0: Se entrou o atendimento médico, sai um automático.
1: Sai um.
0: Independente se
1: machucar. 90%, Luiz, dos goleiros que caem no final.
0: Não precisa atendimento médico.
1: É exatamente. Não precisaria. É simulação.
2: E o mais incrível é só quando estão ganhando. Ou empatando.
0: Não, boa. É que eu não associei com a entrada do atendimento médico.
1: Tem que entrar.
0: Atendimento médico entrou. Automaticamente um sai.
1: Sai um. Fala com o capitão, claro. Não.
0: É obrigatório entrar o atendimento médico.
1: Exatamente.
0: Se entrou o atendimento médico, sai um automático.
1: Sai um.
0: Independente se machucar.
1: 90%, Luiz, dos goleiros que caem no final.
0: Não, não precisa atendimento médico.
1: É exatamente. Não precisaria. É simulação.
2: E o mais incrível é só quando estão ganhando. Ou empatando.
0: Não, boa. É que eu não associei com a entrada do atendimento médico.

0: Aí dois depois.
1: Mas tem lance assim, porque acontece, mas do Matheus, o que ele inclusive nesse lance, Luigi, tu não deve ter visto. Aí eu não achei certa atitude, mas enfim, deu. O juiz acabou dando cartão amarelo pro Matheus Cunha antes de entrar o atendimento. Ou seja, ele interpretou e era cera. Todo mundo viu, inclusive o juiz deu o cartão amarelo, mas ele continuou deitado. Mas, entendeu? Entrou no departamento médico, atendeu ele e tal, continuou o jogo. Ele preferiu levar o cartão amarelo, mas fazer cera. Essa aqui também, olha aqui, ó. Essa aqui não vai acontecer. Os árbitros não têm condições de saber fazer isso. Raras exceções. Somente o capitão. A comunicação com o árbitro passa a ser restrita ao capitão. O juiz faz um gesto, tipo, sei lá, se é um X.
2: Tá, mas isso aí é pra racismo.
1: Como?
2: Racismo.
3: Racismo.
1: É, isso é do racismo, por isso que eu não entendi direito. Mas ele faz um gesto, quando começa a se aproximar, ele faz um gesto que é pra espantar e pra ficar só os dois capitão. Se não ficar, é pra aplicar cartão amarelo. Eu não acredito que o juiz tenha pulso de não dar aqueles bolinhos que dá normalmente. Leivine Júnior, jogador que cobrir intencionalmente a boca durante uma discussão poderá receber cartão vermelho. Essa aqui não foi aprovada. Tá aqui como se fosse aprovada no...
2: Ah, o Leivine Júnior tá agora também, tá valendo. Mas passa a valer também.
1: Luigi, mas eu li que foi a única que ficou fora. Eu vou pesquisar depois aqui.
2: Mas ficou fora então no Brasil.
1: No Brasil.
2: Ah, essa aqui passa a valer a partir do ano que vem no Brasil.
1: É.
2: Mas a Libertadores tá valendo.
1: E eu não entendi por que não colocaram. E fora a questão do VAR, né? Haverá ampliação das situações em que o árbitro pode ser chamado para revisar determinadas decisões disciplinares. Inclusive aquele de escanteio, tiro de meta, juiz da escanteio, o VAR viu que não foi, é tiro de meta e assim por diante. Então, a minha maior preocupação, eu gostei das novas regras, eu gostei, agora.
3: Mas por que não botaram a lei do VAR, que os caras vão lá empurrando o juiz e vão junto e coisa?
1: Tem, não, aqui tem mais, se aprofunda mais aqui, mas daí fica muito extenso. VAR. O VAR tem várias.
4: O movimento é, o juiz levanta a mão espalmada ou aponta o braço na direção dos atletas invasores para sinalizar que eles devem manter distância.
1: Isso.
4: E só o capitão. E se o capitão for o goleiro, ele pode indicar um jogador de campo para
1: representar o time ali. É.
3: Mas tem que avisar previamente, deve ser, porque senão não vira um fogo.
1: Mas o VAR tem várias mudanças que ele pode fazer. Várias. Só que é muito comprido.
3: Eu acho assim.
2: O VAR pode mudar o cartão, né? Agora o VAR pode.
1: Mudar o cartão, ele pode mudar tiro de meta para escanteio tiro de meta, ele pode interferir em algumas coisinhas no...
3: Eu que não comungo com qualquer time que for, o cara vai pro VAR, os caras saem atrás, empurrando, dizendo...
1: Rodemilson.
3: O cara que passou do meio campo para mim lá da linha, cartão.
1: Rodemilson, eu acho horrível isso. Pior... Isso, sabe o que que é? O juiz vai no VAR, o juiz dá o que ele viu no VAR, se foi pênalti, se não foi pênalti, ele já decidiu. Ele foi no VAR, olhou e decidiu. E os caras continuam em cima.
3: Cartão?
1: Vermelho, não amarelo.
3: Claro, o cara passou a linha vermelho.
1: Tu falou que os caras acompanhar quando o juiz vai pro VAR. Pior é quando o juiz sai do VAR para dar a definição e deu a definição e os caras continuam em cima. Reclamando.
3: Não sei se foi contra o Atlético que o Grêmio, o Kahneman quase surrou o juiz. Mas foi de quase beijando.
1: É uma vergonha o que acontece com os jogadores em cima da arbitragem. É uma vergonha. E são poucos juízes. E aí o juiz de repente dá um cartão amarelo, dá um cartão vermelho, e aí não vai mais apitar o jogo do meu time. Aquela história.
3: Sim, deu um cartão vermelho pro cara do contra o Palmeiras.
1: Pra quem?
3: Mas não foi pra tanto.
1: Pra quem?
3: O time aqui do Inter quer comprar o atleta lá, Rivadavia, Independente Rivadavia, deu vermelho pro cara do Palmeiras.
1: Ah, sim?
3: Na frente dele, deu um soco na cabeça.
2: E vou te falar, eu não achei nada.
3: Também não, por isso que eu tô falando.
2: Não achei nada naquele lance.
1: É, eu também não.
3: Mas eles já moralizam, cara, não é? Não, qualquer coisinha agora eles vão...
1: Mas eu desconfio muito do nosso... Desconfio não, eu... Não acredito que a nossa arbitragem

0: tenha
1: pulso,
0: pra...
2: Não, mas eu acho que quando eu der a primeira zebra aí, no
1: mas
2: sentido...
1: Só ligar, Sérgio, a nossa arbitragem, ela é incompetente, mas não só incompetente.
3: Que na Copa do Mundo...
0: Que quer dizer com isso?
1: É, a nossa arbitragem, ela é tendenciosa. Além de ser incompetente, além de ser ruim, eles são tendenciosos, são corruptos.
3: A
1: essa,
3: maioria
1: esse
3: é caseiro.
1: Hã? A maioria não, é caseiro. Não quero te dizer caseiro ou não, tem tendência no meio disso aí, além da ruindade deles.
0: É, é.
3: A questão deles é assim, eles não têm um critério. Ali um pouquinho, uma falta lá, igual a outra aqui, lá tomou cartão e aqui não tomou. Esse é o detalhe. Por que que na Copa do Mundo a maioria nem chegava perto do árbitro? Para lá, isso aí, aí deu.
0: Mas é isso que eu digo. A minha grande... Eu gosto dessas novidades, eu gosto desse impedimento automático. Mas foi questão de...
3: que apitou o Inter e Palmeiras?
0: Foi questão de unha, foi questão de pouquinho. Não interessa se foi a unha, se aparece lá que está impedido, não interessa se é 10 centímetros ou meio centímetro. É impedido. E agora ou o VAR lá tem condições de ninguém traçar a linha lá que tu pega manualmente. Não, agora é automático, é semi-automático. Você vai lá e pá, traça a linha. Quem que o quê?
3: Hã?
0: Quem que o quê tu disse?
3: Não.
0: Quem que apitou?
3: É. Quem pintou o Inti foi aquele que a gente gosta, não?
0: É, eu acho, apitou o Grêmio e Mirassol.
3: Sim.
0: Eu gosto daquele juiz lá. Eu, pra mim, eu acho que ele teve erros no jogo do Grêmio, teve jogo, erros no jogo do Inter, mas pra mim é um dos melhores. Deixa o jogo andar. Não é qualquer falta. Erra? Claro que erra. Mas deixa o jogo andar, não é qualquer falta que ele marca. E reclamam, mas eu gosto muito dele. Eu gosto muito dele.
3: E outra coisa, teria que ter uma regra.
0: Tu veio, Rafael, não?
2: Pra onde? Nem o mato eu tô ganhando.
0: Puta. Tu ganhou? Então, próximo a teu.
3: Viu?
2: Tô aqui te ouvindo, tô aqui tranquilo.
3: Ó, que tinha que ter regra pro jogador também. Eu acho que é assim, ó. A direção.
0: Mas o Grêmio fez agora, o Grêmio contratou Cacimba.
2: Isso, Gaciba.
3: Sim, contra.
0: Eu sempre tinha dúvidas, ele era gremista colorado, certo? Agora não tenho mais, né?
3: Viu? O cara chega lá e dá um chute.
0: Pra... Não é? Eu não vejo nada, porque eu todos os juízes ou são gremistas ou são colorados, os gaúchos aqui.
1: Ah, o Simon.
0: O Simon é colorado.
1: Posso?
0: Mas então, mas eu tô dizendo, eu não vejo nada mais. Eu gostaria que eu contratasse o Simon pra dar umas aulas lá.
3: Eu quero dizer assim, ó. O cara tá lá com dois cartões amarelos, que nem o ano passado o Carboneiro ficou fora do jogo por causa de... Chuta a bola pra longe, depois que para. Multa é 50%.
0: Pior não é esse o regimento. Pior é tirar a camiseta quando tu faz o gol sabendo que tu tem dois cartões amarelos e tu vai ficar fora na próxima.
3: Não, então é isso que eu tô
0: falando.
3: Mas
0: aí não é o jogador, é falta de competência de direção.
3: Tirou a camisa, chutou a bola fora.
0: Falta competência.
3: Toma cartão, o cara toma lá, ele vem tirar a satisfação, toma ele também. Isso aí que tinha que ter uma regra para o jogador também. Mas
0: deve ter,
3: e
0: né?
3: Dá pesado. Isso.
0: Deve ter, só que eles não cumprem porque não acontece nada com eles. Pela, ficam fora.
3: Tu pensa, parou a jogada, agora os árbitros andando, o cara pega e atira a bola assim, cartão. Tu já viu? Já viu quantos dá?
0: Vários.
3: Por quê?
0: Vários. Mas isso aí é falta de comando, né? Da direção. Jogador não. Ah, se eu forçar o cartão, se eu fizer qualquer coisa, ele volta.
3: Mas no Grêmio maior não tinha escrito, mas era a cartilha.
0: É evidente, né?
3: Cedo,
2: é, não dava pra forçar o cartão lá ou não?
0: Não força, não tinha cartão. Não tinha cartão, naquele tempo lá, não tinha, né? Não tinha.
3: Tinha, eu acho.
0: Acho que não. Nós somos velho, viu, Rafael? Nós somos dele.
2: Não, o cartão.
3: Ah, mas já tinha. Começou
2: a Copa 70, isso, sei lá.
3: Nos anos 70 começou o cartão. Sim, sim.
0: 70, bom. Eu era o quê? Treinador só.
3: Pois é. Mas tu foi treinador novo, por que tu tinha gosto?
0: Não gostava, eu não sabia jogar futebol de campo.
3: Né?
0: Tinha dificuldade.
3: Não, tu não queria se mexer, sim. É. Queria matar a grama.
0: No salário mais fácil ficar parado, né? Porque a quadra era
3: pivô.
0: Menor. Não, era ala.
3: Mas credo, alas baianas então.
0: Ala esquerda.
2: Esquerda, tu ganhou, Tom?
0: Não, sou direito,
3: mas
0: não
3: tinha.
2: Tu cortava pra dentro.
3: Não, esse eu tenho que admitir, que é um dos chutes mais fortes que eu vi de bico, aqui, Maral, era dele e do meu tio.
0: Tu sabe que Nossa Senhora do Carmo lá, o
3: Valdir.
0: O Valdir, mas não era isso que eles vão fazer agora, parece que esse
3: quantos
0: ano,
3: anos do
0: 50 anos do título.
3: Do título, credo, né?
0: Sim, porque esse dia eu fui lá em
3: Carmo.
0: São Miguel, primeiro, lá que nós fomos a São Miguel, tinha todas as fotos dos antigamente.
3: Sim, tu tirou a foto.
0: E a gente identificou um monte de amigos lá,
3: sim,
0: né? Aí foi uma Nossa Senhora do Carmo, só tinha três fotos, e dá tudo pesado, os filhos dos que eles jogavam. E um dia eu me encontrei com o Valdir e disse: Valdir, cadê as fotos lá que dos velhos? Ah, pois já tá não sei onde, mas botem lá no ginásio.
3: Amarelo.
0: E ele me disse: Gog, nós vamos fazer 50 anos. Agora, não sei quando, vamos fazer um almoço que vamos ter convidado. Já estou convidado.
3: Se não me engano, foi ou 77 ou 78.
0: Será que não foi? Eu entendi que era esse ano aqui. 76?
3: Eu acho que 7 ou 8.
0: Bom, não dou certeza. Mas enfim, 50 anos.
3: Porque 80 já tinha o ginásio.
0: Que é um feito inédito, né? O único campeão do interior de futebol de salão da época foi Nossa Senhora do Carmo.
3: Agora tem o.
0: Claro, mas eu tô falando de campeonato da cidade, porque campeonato colonial deu um monte de. Né?
3: E ali, né?
0: Isso, campeonato da cidade com os times da
3: e
0: cidade.
3: E ali naquela quadra?
0: Ali nos padres.
3: Sim,
0: ali.
3: No tira-bife ali.
0: Não, naquela época já era de cimento, eu acho.
3: Meu Deus, sim, mas antes tinha
0: no começo era asfalto.
3: Asfalto.
0: Mas não asfalto lisinho, assim.
3: Mas gasta.
0: Um tombo. Os goleiros. Asfalto que nem ralador de queijo, mais ou menos.
3: Os goleiros tinham que ir de. Que nem aqueles. O homem de ferro. Não, tá louco. E era complicado, mas gastava um tênis ali, que um jogo inteiro gastava um tênis.
0: Mas aqui no gel, no Grêmio Marão lá, no,
3: sim,
0: tinha atrás da arquibancada, aquela quadra era pior ainda.
3: Quadrinha lá.
0: Era pior ainda, não, pequenininha, mas era pior, era mais.
3: Como é que pode, né? Esse dia eu tava me lembrando ali no gel, o cara almoçar lá embaixo dos eucalipto, a mesa de pedra, sim, na entrada esquerda.
0: Sim. E aí fazia um churrasco, né?
2: Isso, eu lembro do.
0: Isso que o Lúcio tá querendo fazer ali, do.
2: Levar carne pra assar, isso.
0: Rir em carne, essas coisas. O Lúcio tá fazendo.
2: Um rinzinho, quando é que vai sair o rinzinho?
0: Pois é.
3: Não, o Luiz fez lá, mas o Gog não aprovou muito, deu um 7 pra ele, né?
2: O Lúcio.
3: Aquela vez que tu fez lá na tua casa o rinho, o Gog te deu 7.
1: Mas não
3: sete,
1: fui eu que fiz o rinho.
0: Não, foi o Lúcio.
1: Foi o Lúcio que fez o rim.
0: E a feijoada, cara, tu vai dizer que tava ruim, que tava boa a feijoada semana passada? Não
3: sem
0: tava.
3: Sem soma de dúvida, maravilhosa.
0: Imagina.
1: O senhor.
0: Imagina.
1: Aí o beicinho aí, que dava de gostoso, não foi? Agora quer saber, quer feedback?
0: Imagina se tu convidar lá em casa, tu vai me dizer no ar ao vivo que a comida tava ruim.
3: Mas eu, se é ruim, eu digo.
0: Não, tu diz, porque nunca mais tu vai daí.
3: Mas não tem problema, eu sou dizer,
0: E nós agora estamos.
3: Tu errou no sal, tava muito
0: viu,
3: fraco.
0: Nós agora estamos para fazer um rim de novo lá, Luiz.
3: O alemão,
0: aí tu não iria mais.
3: O alemão acho que não tá se escutando, né, Luigi?
1: Não.
3: O alemão Fachini não sabia desse lado culinário dele, gente.
1: Foi espetacular, o alemão.
3: Astronômico.
1: É um o alemão é um craque nas passarelas, nas fotos e na cozinha.
3: Poxa.
1: Não é por nada que o apelido dele é gato.
3: É o quê?
1: Gato, nós chamamos ele de gato. E aí, pra completar nosso lance gastronômico do programa, eu e o Pastre temos uma outra feijoada hoje.
3: Mas eu aquele dia comi no sábado e no domingo.
1: Eu no sábado temos uma feijoada
2: com,
1: hoje.
2: Com outros craques da cozinha.
1: Outros craques da cozinha.
3: No mínimo o Zeca.
1: Os Minella.
2: Os Minella.
3: Ah, esses também são bons.
2: Os dos Minella, Luiz e o César estão desde cedo já trabalhando, né?
3: Mas é só comunicação, né? Não é convite, nada, né?
2: Não, é só comunicação.
3: Quem é convidado não convida,
2: diz
3: o Luiz. O Luiz. Mas então, falando em gato, vamos voltar para a arbitragem ou não?
1: Calma, vamos agora para o intervalo comercial.
2: Intervalo comercial.
1: Tá? Nós vamos fazer uma breve pausa no intervalo comercial e na sequência nós voltamos, lembrando sempre nosso programa, a partir de hoje, com o oferecimento de alecrim gastronomia caseira. 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Vamos e voltamos no ar da Van e a marca mais lembrada em rádio.
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1: de volta. Ponto e Contraponto, um ótimo sábado pra você. A gente falou do tempo bom, né? Mas já começou algumas nuvens, né, Rudmilson? Começamos com o sol, mas a previsão, infelizmente, é de instabilidade em todo o sul do Brasil. Então pois. Vamos que vamos. Enquanto tem raios de sol, enquanto tem bambu, tem flecha. Vamos nessa. Vamos?
3: É, de volta. É que não tem chovido ultimamente, acho que precisa, puta, né? Não, pelo amor de Deus, gente.
1: A chuva.
3: É, que não venha.
1: Chuva veio no sábado passado, no senhor, né? Chuva arada.
2: Choveu bastante no sábado passado.
3: Não, diga-se de passagem.
1: Ele tava naquele jeitinho.
3: Eu controlei, né? Porque eu tava.
1: Teve que buscar um bolo, né?
3: Eu tava no estaleiro, né? Mas assim mesmo foi. O bom mesmo é a parceria, né?
1: Ah, não tenha dúvida.
3: Um abraço aí pro Johnny, não sei se ele tá escutando nosso programa.
1: Ah, pode ser que sim. Grande abraço.
3: Um cara parceiraço.
1: Johnny
3: toda a galera lá, né? E o bobo da corte, pra variar, tava lá também.
1: Vamos adiante. Gente, eu assisti os jogos. Essa semana eu fiz uma quarta-feira de futebol, como já havia feito na outra semana. E eu quero fazer uma reflexão com vocês aqui, quero provocar uma reflexão. Mito, sabe o que me ocorreu? Cara, como era diferente, eu tô com saudade, tô saudosista esses últimos dias. Como eram diferentes as quartas-feiras antigamente de Copa, quando a Globo transmitia, quando você sentava na televisão pra ver um jogo lá, né? Que era Libertadores ou que era Copa do Brasil, era uma outra atmosfera, não era um outro esporte comparado com o que a gente vê hoje.
3: Será que é por causa do nosso clube?
1: Ah, eu acho que envolve uma série de coisas, de tudo. Acho que o esporte é outro.
3: O nossos clube aí tá difícil de você.
1: Não tô dizendo de fraqueza de elenco, nada. Tô falando de. É diferente, me parece que é um outro esporte.
3: Mas é que todo mundo tá assim, falam com a gente na rua, diz, bah, nem cornetear, nem isso, não dá, porque os dois estão caindo aos pedaços. Ah, eu não assisto mais, eu nem tô mais. Então é por causa dos clubes que estão nessa esse marasmo aí. Que o pessoal tá deixando de tá? Ah, tem jogo lá. Ah, Grenal lá agora é uma porcaria.
1: Não, mas o Grenal, se for.
3: Vai ganhar o menos ruim.
1: Mas se for nesse sentido que tu tá falando, e o meu sentido não é esse. Eu tô falando de saudosismo de tudo, de esporte, de futebol, da forma como a gente via futebol, já não é mais a mesma. É uma série de mimimi que se tem, já não é mais o mesmo jogo. Né? Mas se baseado no que tu estás falando agora, então o Grenal veio pra ajudar. Vai. Nesse momento, que eu acho que é ruim pros dois, mas o Grenal veio pra ajudar, porque o Grenal vai fomentar um pouco essa rivalidade
3: agora. O meu medo como colorado é não é do Grêmio, é a consequência da coisa.
1: É, quem perdeu o clássico
3: vai entrar num
1: quem perde o clássico cai pra segunda divisão no brasileiro.
3: É uma coisa provável, né? E tem o outro lado, daqui um pouquinho cai fora. Vai ter que se agarrar nos 45, a gente mas tá falando desde o começo.
1: O problema é remontar uma casa desarrumada. Dependendo da forma como perde o clássico. E esse clássico tem um outro elemento, porque é um clássico nacional. Não é uma decisão estadual. É um clássico que vai definir quem vai para uma semifinal de uma competição nacional. Então,
3: os dois precisam de
1: animicamente, esse clássico vai determinar. Eu, na minha concepção, vai determinar. Busca um pouco mais de ânimo para seguir à frente e outro vai entrar em parafuso.
3: Eu também tô achando assim que o que perder vai se complicar, porque certamente vai entrar em depressão, vai querer dar resposta imediata e não tem como, porque não tem mais o jogo aquele para tu dar a resposta. E capaz de lá no fim dá o complicador. Mas eu acho que a dupla Grenal agora, eu estava analisando os outros, aqueles 7, 8 que estão nesse bolo aí, dos 30 para baixo, todos estão com problema. Todos não tem uma coisa assim, ó. Ah, esse vai sair, esse não. Quem que tu pode dizer daqueles 7, 8 que estão ali? Não, esses aí vão ficar. O Mirassol, que todo mundo dizia, não, Mirassol é com bom, você acha. Não tá nada, não tá esse time lá, tá igual os nossos aqui. O próprio Curitiba aqui lá, porque pegou os outros menos votados até agora. O Atlético Mineiro não tá essas coisas. Aí, o único que tá fora da curva é o Atlético Paranaense, que veio da segundona. Aí tu vai analisar os jogadores, quem que eles têm de jogador, eles têm o que faz gol. Esse é o diferencial da dupla Granal. Eles têm um cara que tá fazendo gol todos os jogos. Se o Carlos Vinícius tivesse continuado que nem ele começou, o Grêmio não tava nessa situação. Tanto o Inter como o Grêmio tá em dificuldade de fazer gol. E o Atlético Paranaense, o diferencial é o Viveiros. Mas senão ele estaria ali junto com nós.
2: Não, o Atlético Paranaense tá bem pra cima, né?
3: Não, tô falando, sim. O cara tá é o diferenciado.
2: Uhum.
3: Fez 14 gols no campeonato. Então, teve 22 jogos, 21, 22 jogos aí, e o cara fez 14. Ele decidiu alguns pontos já.
2: Opa.
3: Então, e nós não temos esse cara no momento que esteja fazendo essa diferença.
2: Não, é, o que de certa forma tranquiliza, se é que se pode ficar tranquilo, né? É bem isso. Vários times, agora o Grêmio e o Inter fizeram os pontinhos, já deram uma respirada, mas é vários times, bem como tu falou, ó, Curitiba, Atlético Mineiro, São Paulo, Vitória, Grêmio, Mirassol, Inter, Santos, Vasco, Remo e Chapecoense.
3: Então, a metade tá nessa aí, né? Então, vamos fazer uma conta, o seguinte: Chapecoense, provavelmente, né? Já tá fora. Então seria 30% dos 10.
13: Uhum. Mas, cara, nós já estamos falando sobre isso de novo, tá virando um programa de matemática, né? E não, será assim até o final do ano.
3: Não, estamos falando dos times que não é que tranquiliza, é que dá uma esperança, porque esses 10 aí, ó, estão no mesmo barco que nós. Estão no mesmo barco que nós. Como é que. Quando que tu ia. O Gog tá chegando? Abandonou o programa? O Gog falou.
13: Não, ele não só abandonou o programa, como fica mandando coisa no grupo. Eu não entendi agora o que ele tá fazendo. Tava mandando coisa no grupo. Algum conhecido teu?
3: Ali vem um de pijama.
14: É futuro?
13: Ah, não, isso não. Isso não.
3: Viu que o senhor Lencastre.
0: O Chico Bido mandou um recado aqui que isso aqui não é programa de culinária, para nós falar de futebol. Apesar que tá com água na boca das comidas que nós falamos aqui, feijoada e coisa arada. Ele não sabe cozinhar um ovo.
13: Não sabe fazer nada, Paulo.
0: Nada.
13: Não
0: nada.
13: Acredito.
0: Nem cozinhar ovo, ele não
13: Paulo,
0: sabe.
13: Mas eu achei que ele era campeiro lá do
0: Brasil. Quem é campeiro? O campeiro é o Pablo, o não, Diego. Tá turma o Manolo.
13: Lá do, como é que é? Do galpão lá, achei que ele cozinhava também.
0: Ele vai só com apetite lá.
3: Viu? Diga, o senhor Lencastre.
0: Ele.
3: Faz. Desde que começamos.
0: É.
3: O ano que tu tá dizendo, só os 45, né? E eu tô dizendo. Aí tu disse, tu tem esperança de alguma coisa? Não. As duas vezes que eu falei que a gente ia buscar um empate contra o Flamengo e Palmeiras, me cornetou, né? Não há possibilidade. Não existe. É zero, o senhor dizia.
0: Não. 0,1 então.
3: Não. Então.
0: Tá aí daí?
3: Não.
0: Daí tu tá satisfeito?
2: É, eu quero saber se estão gostando.
3: Porque o senhor não estava aqui.
2: Novo estilo do Pesolano jogar.
0: Quero ver jogar segunda-feira daí com esse time aí. Pra fazer gol no Remo.
3: Vamos ganhar.
0: Vamos botar.
3: Vamos ganhar, certo?
0: Se não ganhar, não chegamos nos 45.
3: Mas nós vamos ganhar, certo?
0: É.
3: Se o senhor não roubar. Os 10 que a gente fez a conta, que os 10 pra baixo, os 10. Até o 20º.
0: É.
3: O alento é esse.
0: Olha lá, ó.
3: Que dá uma esperancinha.
0: Figura que tá chegando.
3: Uma esperança que os 10 estão. Eles não disparam, sabe? É, o São Paulo, uma sensação. Perdeu pro Grêmio. O Cadê Internacional foi lá e empatou com o Palmeiras, com o Flamengo. É, então, assim, ó, a esperança é que tá todo mundo no bolo.
0: Tu sabe? Sim, daí. Tu tá me dizendo o que com isso?
3: Que. Qualquer melhorzinha que der agora, com uma contratação ou outra, eles escapam.
0: Que contratação que não consegue contratar nenhuma mosca?
3: Não, já está contratado.
0: Quem?
3: Eliasson.
0: Baita jogador. Tu nunca viu ele jogar na vida.
3: Olha.
0: Vamos receber aqui o nosso ilustre.
3: Ele veio
0: com. Ele veio farda. Ele veio de eterno, de smoking hoje.
3: Nada.
0: Veio. Sempre bem vestido, meu bem.
2: Sempre bem vestido.
3: Vem, meu amigo.
15: Meu amigo já. Tá renovado, se bate.
3: Certo.
0: É o negócio. Quando eu dizia. O Piseto tá chegando ali agora. Quando eu dizia que era melhor o Grêmio
3: Não deu certo a tua previsão.
0: Não, não deu porque eu queria que
3: fora.
0: Eu queria que o Grêmio continuasse na Sul-Americana. E caiu fora. Ele tinha jogado esta semana aqui, tinha jogado contra o São Paulo, né?
3: São Paulo.
0: Tinha jogado com o São Paulo. E quarta, terça, quarta, quinta, e joga com o São Paulo de novo.
3: É.
0: E aí tem no meio aqui o Atlético Mineiro e tem no meio depois o Bragantino.
3: E os dois Grenal.
0: Tá, e daí? Eu tinha razão que era melhor ele cair fora ou não? E agora?
3: Da naba que a gente.
0: E agora, o que, Luigi?
13: Vamos fazer, bom, encerra aí.
0: E agora, mesma coisa, é porque é Grenal. Porque é Grenal, você não quer, a gente não quer perder Grenal. Tu sabia o meme que tem do sorteio do Grêmio e do Inter?
15: Sim.
0: Que os dois saíram bem no sorteio. Os
3: sim,
0: dois gostaram. Os dois pegaram o time ruim.
15: Pegaram os
0: piores. Os times ruins nós pegamos.
3: Bah, mas bota sorteio meio que tráfego ele, hein?
0: Você foi dirigir.
13: Ó, antes de colocar o Pinzeta na roda aí, vamos só fazer uma pausa, vou botar o Vantajão, pode ser? E aí o Pinzeta já vem, porque vocês estão se achando prestigiado, ele não veio no programa. Ele veio pegar mondongo em Marau.
0: Ah, né? Ai, ai, ai.
13: E aí ele tá no programa. Só deixa eu colocar aqui o Vantajão.
0: E é bom o mondongo, hein?
13: Ah. Segura aí. Na sequência, então, tem o Pinzeta, nosso sócio do programa aqui, que vai bater um papo com a nossa audiência também, vai trazer as informações e debater a dupla Grenal. 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
13: Valeu, Wilson. Bom trabalho. Wilson na estrada aí nos atendendo na manhã de hoje. Tá chegando em Marau, Wilson. Valeu pra fazer as promoções do Vantajão Atacado. Tamo de volta, gente. Alberto Pinzeta, tudo certo? Bom dia, bem-vindo.
16: Bom dia, ouvintes da Rolang FM. É um prazer enorme regressar aqui. Já chegando na entrada da cidade, parei no posto. O cara disse: pá, o senhor é sócio do programa? Eu digo: sou. Depois fui visitar um amigão meu. Gosto muito dele. E ele faz uma comida excepcional aí, que é o nosso amigo Lúcio, mandou um abraço a todos aqui. Bah, teu sócio lá tá te esperando. Digo, bah.
3: É isso aí.
16: É um prazer enorme sempre retornar aqui.
13: E aí, Pinzeta, você me diz o quê? Uma coincidência tremenda esse sorteio da CBF, né?
16: Não existe. Olha, se tivesse dado sorteio e tivesse saído um confronto entre clássicos, aí não vai. Agora isso aí é mequetrefe.
13: E a disposição no painel antes do sorteio?
16: Ah, confrontos. Já está.
0: Essa eu não vi.
13: Não disse? Exatamente como deu.
16: Exatamente como deu.
13: Tava no telão os escudos do.
16: Não,
0: isso aí. Como deu.
16: Mas vai ser bom, eu acho que interessante o clássico Grenal, para nós não, sempre é jogo, né?
13: Pelo menos um passa.
15: Pede pros dirigentes, se eles querem.
13: Pelo menos um passa, a única chance.
16: Que o pessoal do Grêmio ficou contente, porque disse que pegou o pior, e o pessoal do Inter também disse que ficou bem bom, porque pegou os piores.
0: E aí começam a jogar agora, né, os cronistas, quem passa aqui, quem passa ali, tem um deles, e é bem conhecido, não me lembro o nome agora, que deu de campeão Vitória.
16: Ah, eu vi, mas também passou... Não, o Inter. O que eu vi disse que o Inter vai ser o campeão.
0: Não, eu vi o.
16: Contra o Vitória.
0: Eu vi o Vitória campeão.
3: Palmeiras, eu vi um.
0: É, vários, né? É o opinião dos caras, né?
16: Os caras têm o mesmo valor que nós.
0: Se nós vamos fazer uma análise, nós aqui, Grêmio e Inter, cada um puxa para o seu lado, mas o resto a gente pensa Palmeiras, Cruzeiro e Quem é outro?
17: Vasco.
0: Ah, o Vasco Vitória, né? Eu colocaria Vitória.
17: Você acha que a Vitória passa do Vasco?
0: Não, do Vasco?
17: É.
0: No Barradão não é fácil. Se eu, segundo jogo é onde?
17: No Barradão.
0: Não passa. Barradão lá é fogo, rapaz.
16: Mas tu acha que o Vasco passa então?
0: Não, não passa. Passou Vitória.
16: Ah. Ah.
0: Vitória?
16: Até posso concordar.
0: Vitória, Vitória, Palmeiras, Cruzeiro.
16: O Santos também tá morto com farofa.
0: É.
16: O clássico de Minas Gerais, tu não sabe quem escolher também, apesar que o Cruzeiro estaria no melhor momento que o Atlético.
17: Dizer que no último clássico.
16: E do Grenal, cara, eu não saberia te dizer mesmo, sendo gremista, olha, eu.
0: É muito equilibrado.
17: Foi 12 ou 13 expulso no último clássico deles lá,
16: né?
17: Dos mineiros.
16: Não saberia,
17: é
16: um olha.
17: Perigo, os caras estão mobilizando a briga.
16: O nosso negócio é, a parte do Grêmio é chegar aos 45. Pronto.
0: Não, então, do Grêmio e do Inter.
16: No dois, Inter também, tá, mas são os 45. A torcida está bem ciente disso. Particularmente, eu acho que, já vamos comentar, eu acho que o Grêmio voltou às suas origens nos últimos dias, fazendo contratações que cabem no bolso dele. A única talvez tenha sido essa do Danilo Menezes?
17: Danilo Barbosa.
16: Esse do meio campo ali? Barbosa?
17: Barbosa.
16: De resto, nós temos que fazer aquilo que nós fizemos aí. Eu tenho que louvar a atitude do... Isso é coisa do Paulo Pelaipe. Trazer o lateral direito, que é um lateral direito, que nós tínhamos um improvisado, que é o Caíto aquele. Esse zagueiro também foi um achado, o Wallace. E espero que encheram tanto a bola dele em uma, duas partidas, que ele...
17: Sabe
16: que não que, suba a cabeça dele.
17: Que elogiou essa semana ele, estava escutando a gaúcha. O presidente do Inter, o Fernando Carvalho.
16: É?
17: Diz, olha, o Grêmio... tem que fazer, ele estava falando do João Bezerra da Gaúcha, que ele disse, olha, nós temos um outro Nilmar, tomara que aconteça, Nilmar. E daí ele disse, olha, nós temos que fazer, que nem tem a atitude louvável do Grêmio, achou um zagueiro, que nem a gente achou o Índio, que nem a gente achou o Lúcio, e agora
16: era o que o Grêmio sempre fazia,
17: fazer barato e bom.
16: As notícias que eu tenho de 20 de hoje é sexta, sábado, de 20 dias na próxima segunda-feira não são nada alentadoras para o nosso lado. E eu não estive presente, mas eu recebi todo o feedback da reunião do movimento do Grêmio Maior meu com a direção do Grêmio, com o presidente. E a primeira impressão que teve não foi boa, porque chegando lá, nós éramos 7 ou 8 e tinham 6 esperando. Então não tinha só o presidente e o chefe de gabinete, tinha mais 4 junto com ele. Todos os andam, a impressão que teve são todos as pones. Muita gente, muito. A impressão também que se teve foi de que tanto o Décio Demarque, que é o chefe de gabinete, como o Durico, estavam mostrando já cansaço e de cabeça baixa com 6 meses de administração. E um dos porquês, saibam todos, que foram as últimas 8 ou 9 contratações do Guerra, caíram toda a parte financeira deles, caiu nas mãos do Odorico em janeiro. Ficou tudo, ele não recebia os jogadores, ele ia protelando, e chegou, e o Odorico chegou já com toda essa cota e essa carga aí. E as perspectivas financeiras não são muito boas. O Grêmio atualizou a folha de pagamento com o dinheiro do Vieri, que tem guardado para mais 2, no máximo 3, e talvez alguma outra complementação que vem entrando. Sempre tem, a gente nem fica sabendo, às vezes, venda de um jogador lá no exterior que tem um. A gente fica sabendo só dos maiores, né?
0: Obrigado, né?
16: Sempre tem uns pirinha que entra aqui e ali.
17: O acerto com o William também?
16: Sim, o William, pelo menos, o William fez aquilo que o, por exemplo, o Zinho, quando acertou com o Grêmio, ele aceitou, ele quis o valor total, como o William quis. Porém, o Zinho quis que botou a forca no Grêmio, porque tinha que pagar como ele quis. O William não, o William pediu, quanto vocês podem me pagar? O Grêmio disse, olha, tanto. Então vai ser assim, cabe na folha de 28, cabe.
17: Né?
16: Então, eu não sei. Até quando? 28. Mas pelo menos ele. A gente tem que. Se não elogiamos o futebol dele, pelo menos já essa atitude.
0: Levou um choque.
13: Não, só um pouquinho, né? só um pouquinho. É porque eu tava aqui prestando atenção em outra coisa. Ah, mas a rescisão foi 42 milhões. Anunciaram ontem isso, do William.
16: 42 milhões?
13: Ontem falaram sobre 42.
17: Até.
16: Mas ele tinha.
17: 2028.
16: 42. Mas ele tinha contrato até quando?
13: Não sei, mas eu até que.
16: Não, eu não acredito que esse valor.
0: Não vi nada disso.
13: Não, eu vi ontem no Bola 42 milhões. Mas tá louco?
16: Perolo?
2: Não, acho que não.
0: Mas ele tinha, quantos anos ele tinha de contrato ainda? Não pode?
17: Mais um.
0: Mais um
16: pode,
0: só?
16: Se tivesse mais de um ano.
0: Ele ganhava 3 milhões, 4
17: milhões. 2 milhões e pouco ele ganhava.
16: Não, ele ganhava 1 milhão, mas não batia 1,5.
17: Mas não é direito de imagem, não sei o quê. E um pouquinho de juro.
16: Para saber.
17: O Memphis é 70 milhões.
2: Eu tô
17: pesquisando. Foi para 120.
16: E esse ressurgimento do Grêmio com essas contratações, não pense que vai ser esse ano ou ano que vem que vai mudar, viu? Porque uma que o Taulo é muito grande, como o nosso co-irmão, quase, tá? E outra que até firmar esses novos jogadores, mais ou menos, chegou esse croata, o outro que foi e tal, o Caio, aquele, e os outros, é uma coisa com tempo, uma coisa com tempo.
2: Acho que tinha ainda coisa pendurada com ele, direito de imagem, luvas, isso, essas coisas.
0: Isso. Até o quanto ali?
2: 42 milhões.
13: É isso aí. Tá louco, o que é isso? Tem que prender a gestão que trouxe.
2: GZH, eu acho que lá, ó.
17: 42 milhões e vai pagar até 28.
0: Eu tenho uma grande preocupação, Pizeta.
13: E aí vocês me dizem o quê? Desculpa, Legas. Aí me dizem o quê? Que não tem dinheiro, né?
16: Não, não tem?
13: Contratam mal. Olha o que nós vamos pagar essa babilônia de dinheiro.
16: Numa rescisão contratual. Na segunda-feira daquela reunião, se você fosse na loja Grêmio Mania, como foi o nosso grande amigo César Leite, comprou 3 camisas oficiais e mandou gravar o nome dos amigos dele. Não tinha letras para gravar o nome, todas, porque o Grêmio não pagou o fornecedor.
17: É uma vergonha, né? Então, o Internacional dá um trator.
16: Não, tô falando do meu, e um você trator. Sabe que do outro lado, né?
0: O trator.
17: Mas foi, coitado. Tempo sem o agro. Agora.
16: Já saiu aquela do. Como é que é o. Agora foi treinador do Argel, diz que levaram o trator do Argel.
17: Agora não tem.
16: Não, então não tem mais nem graça a gente brincar um com o outro, não, que eu tô.
2: Eu acho que 42 milhões é o contrato inteiro dele, ó. Aqui, ó. Contratado quando estava sem clube, o William assinou um vínculo até o fim do 26, totalizando cerca de 42 milhões entre salários e luvas ainda na gestão do Guerra. No período ele acumulou 28 partidas, 6 na reta final da temporada.
13: Mas cara, isso aqui tu tá louco.
2: É o contrato dele, né?
0: Aí, mas ele não recebeu
13: muita coisa. Não, isso explica muita coisa, né?
16: Tá louco.
13: Da dupla
16: eu
0: Pizeta, nós
13: vamos fazer intervalo.
0: Nós podemos levantar isso depois do intervalo?
13: O senhor sabe o horário do intervalo? O senhor olha pro relógio e não chama
0: o
13: intervalo.
0: Eu só tô dando o que nós vamos levantar depois dos comerciais.
13: Depois dos comerciais.
0: Você fique atento em casa. Isso. Aumente o volume.
16: Não, ele preocupação. Ele se acostumou com outro idioma lá nos depois Estados Unidos. Aí vem aqui.
0: Espera, que eu quero dizer o que eu quero levantar. A minha preocupação, o Pinzeta falou, e eu não sei o número do Internacional, ele falou, o Grêmio contratou 9 nessa janela. Eu não sei quantos o Inter contratou, até nós podíamos olhar.
17: 4.
0: A minha preocupação é, desses 9, quem que vai ser aprovado?
13: Contratou por contratar.
0: Esse é o problema. E o Internacional, mesma coisa. Vai contratar agora um, sei lá o que que é.
17: Eliasson. Sueco de
0: mãe. Sueco!
13: Mas esse que o Grêmio queria, lembra que o Grêmio queria esse
0: mas
13: cara?
0: Ei, não, não, ué, chegou perto dele.
13: Vamos lá, intervalo comercial, voltamos já, esse é o Ponto e Contraponto, pra você um bom dia.
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26: Essa rima, né? Então, o Grêmio contratou Danilo Barbosa, Kravchuk ali.
1: Quero falar sobre ele.
26: Diego Caíto, Giovanni Cabral, Matheus Nascimento, que nós não tínhamos lembrado.
1: Matheus Nascimento.
26: Quem
1: é o Matheus Nascimento?
0: O centroavante é aquele.
1: Hã?
0: Centroavante, cara, do Botafogo. É um guri? Deve ter 24, 25 anos.
16: Ele jogou, ele foi atleta do Luiz Castro, sim.
1: Não,
17: tudo que ele trouxe ali.
1: Quero saber do Barbosa.
26: O Inter, ó. Caleb, Matheus Cunha.
0: Dois.
26: Maripã.
0: Três.
26: Matheus Bahia.
0: Quatro. Matheus Bahia ano passado,
26: hein? Matheus Bahia já é, então. É só isso aí, então.
0: Você não tem dinheiro pra contratar mais, ainda comprou um.
1: Tá, vamos lá. Quero saber esse Barbosa aí que tá chegando. É Danilo Barbosa?
26: Foi em fevereiro também.
0: Danilo Barbosa.
1: Chega pra fardar.
0: Chega o quê?
1: Pra fardar?
0: Eu acho. Ele no Botafogo, eu gostava quando jogava no Botafogo. Pô, não acompanhei mais. Ele tava na segunda divisão da Arábia,
26: né? A curiosidade é essa, né? Como é que um cara que foi campeão pelo Palmeiras,
1: 30 anos ele tem, 30,
26: foi parar na segunda divisão da
0: Arábia.
26: Deve ter entrado um geninho bom, né?
0: De repente é dinheiro, né?
16: Mas talvez, porque a gente já não sabe nem mais o que dizer, e talvez seja uma daquelas contratações que vá de furada, igual deram um monte que vieram aí.
1: O William,
16: eu espero que não.
1: É.
16: O William e etc, né?
0: Dessas contratações que o Grêmio fez ali, o único que me chama a atenção é o quarto zagueiro.
16: O Wallace, né?
0: O magrinho, aquele que joga com as calção aqui em cima da barriga.
16: Não, ele joga com a camisa dele.
0: Por dentro.
16: Por
0: raiz.
16: Por dentro. Que é difícil.
0: Aquele lá, até agora, ele mostrou firmeza.
26: Ele deu entrevista, ele disse, meu pai joga assim, meu avô jogava assim, e eu jogo assim.
16: Eu tinha visto isso. Mas é isso aí, Gog, o que eu falei antes. O Grêmio tem que fazer contratações que caibam no bolso dele. Chega de fazer contratações mirambolantes.
17: Esse zagueiro aí.
3: Duvido.
16: Contratação do Mirambuel, veio lá do CRB lá pra cima, né? É, mas, né?
0: Era um pouco mais. Reserva do CRB.
16: É?
0: E tá jogando por enquanto as 3, 4 partidas que ele jogou todas,
3: fez
0: ele jogou
3: gol,
0: bem.
3: Até.
16: Hã? Na última. Ele fez o gol?
0: Fez gol de cabeça.
16: Então, assim, eu tenho essa concepção e eu acho que acabou. Nós não. Bah, o Grêmio. É, eu falei para vocês, o Grêmio não estava pagando nem os fornecedores do alimento.
0: Mas e o Internacional?
16: Não, deu sim, um trator, meu querido. Onde é que, mas onde que chegamos? A que ponto chegamos? De penhorar um trator, gente?
3: Não, tá.
16: Hã?
3: Que vergonha.
16: Não, não
0: tem explicação.
16: Não tem. Isso eu falo peito aberto, tu porque imagina, também.
0: Tu imagina a gente o presidente que assumir agora.
16: Seria um sujo de um mal lavado.
0: Que assumir no final do ano o Internacional, que a gente nem sabe quem é.
13: E o Mito não quer dar R$23,50 pro CT do Tinga.
0: Não, deu risada ainda quando eu falei aqui.
3: Eu achei, eu tava rindo do valor 20, 30, 23,50, o que que é? Que índice? Qual é que é o indexador que ele achou para botar isso aí? O cara, 23,52, uma coisa assim.
0: Mas tem um indexador, não sei qual que é. Tem. Deixa eu olhar aqui qual.
13: É o segundômetro.
0: Pode ser.
3: O Internacional.
0: Não, mas isso aqui não é pro time, né?
13: Não, é pro CT.
16: Eu falei pra vocês aqui outro dia, eu estive de novo lá agora na Bolívia no jogo lá, conversei com o Felipe Duarte e o Manhago. Nós estamos indo pro caminho do Peñarol e do Nacional do Uruguai. Então, vamos viver de lembranças. O Peñarol, porque eu fui, o Nacional, porque fui. E vai ser Peñarol, assim, o Grêmio foi, o Peñarol, Internacional foi.
3: Meu time de infância, o Peñarol, foi campeão.
16: Vai ser assim, eu não vejo perspectivas a curto prazo.
13: Tomara que
16: eu me morda a língua.
13: Não, eu já salvei todos os grandes jogos do Grêmio, eu vou começar toda quarta-feira a assistir um grande jogo do passado. Pra começar a relembrar os. Que não vai ter mais, nós estamos mortos.
3: Então nós somos dois, que agora que tu puxou o assunto, essa semana assisti 3 vezes ganhar do Barcelona.
16: eu assisti 2 vezes aquele 5-0 do Grêmio contra o Palmeiras no Olímpico ainda. No Olímpico.
3: Foi 5-1 depois, né?
16: Depois foi 5-1. Sim, depois foi 5-1 lá.
3: Isso aí eu ganhando ainda.
16: Isso aí. O gol do Paulo Nunes foi.
3: É, eu acho que o do Sardello.
13: Quanto caminhar nessas ruas aqui aquele dia?
16: E assisti várias vezes a vitória do Grêmio também. O empate, aliás, foi 1-1 que o Grêmio ficou campeão da Copa do Brasil. Só vivendo de lembranças. Esse é o perigo que a gente corre.
3: Nós não ir pro lado da SAF,
16: Nós temos os dois, nessas alturas aqui, o sujo fala do mal lavado. Nós os dois temos que torcer pelos 45 pontos. Não sermos rebaixados. E quem for também, paciência.
3: Não sei se tu tava escutando, a gente tava falando isso aí antes, Pizeta. Você pega os últimos, os 10 da tabela aqui, de 30 para baixo.
16: Os últimos,
3: O alento que dá para a dupla Grenal, que tem um pouquinho mais de camisa, eu acho, que alguns, é que eles estão tudo no mesmo bolo. Que nem o Carlos, o São Paulo vai disparar. Perdeu pro Grêmio aqui. Então, assim, o Internacional deu um alento, agora achou o jeito de jogar.
16: É, o Grêmio também alentou.
3: A grandeza dele, o nosso treinador tem essa coisa de saber que nós não temos. Como é que nós vamos se atirar? E agora contra o Remo, igual ele está falando faz 15 dias já, o que que nós vamos fazer contra o Remo? Vamos se atirar?
13: Se atirar, se empatar com o Palmeiras.
3: É, temos que ganhar de qualquer jeito, mas o nosso esquema é de esperar os outros, não de...
16: O que, outra coisa, eu não sei se foi isso, mas o Grêmio naquele jogo do 1-1 contra o Fluminense, o Grêmio pagou os jogadores todo, salário e direitos de imagem naquela semana antes daquele jogo. Então não sei se isso contou também, mas já foi uma partida diferente um pouco, já nos deixou um pouco mais animados, né?
3: Mas sabe o que acontece? O Grêmio, ele não tem uma sequência durante o jogo.
16: É uma inconstância, não é constante na partida.
3: O Grêmio vai golear, hoje tá armado, ali um pouquinho cai drasticamente.
16: Isso só o tempo que vai deixar, talvez.
3: Eu não sei
16: né,
3: se é o físico, se é o psicológico.
16: O pessoal anda reclamando muito do estado físico dos nossos jogadores.
13: Faz um favor do teu lado, aumenta o volume do rádio que eu vou te mostrar o porquê que é esses 23,50.
0: Não, eu tenho aqui, peraí.
13: Deixa o áudio explicativo que eu recebi.
0: Eu também tenho.
13: De um ouvinte?
0: Gremista?
13: Pra falar pro Mito Colorado.
0: Eu tenho aqui, bom, vai. Depois eu vou colocar, porque eu quero agradecer também o Clayton, que me mandou aqui.
6: Foi. Eu até vou gravar um áudio, porque um colorado que nem o Mito me admira muito. Os 23:53 foi porque é a hora que terminou o jogo da Libertadores em 2016. Explica isso pra ele. Pelo amor de Deus, que colorado!
17: Viu? Se eu vou me lembrar, e o segundo, faltou o segundo? 23:53?
0: Olha aqui, ó.
17: Segundo.
0: Só obrigado,
17: grande abraço.
0: Só pra valorizar o Cleiton aqui no grupo do Inter, também me mandou exatamente isso. Vamos lá, peraí.
7: 23:53 se refere ao horário que foi encerrada a partida que o Inter ganhou a Libertadores. Às 23:53. O juiz apitou o final da partida. Então o Tinga diz que até as 23:53 a Libertadores não estava garantida. Quando ele apitou o final, garantiu a Libertadores. Por isso esse valor.
17: Tá. Grande abraço, muito
0: obrigado pela
17: colaboração. O Babalu disse que era as 23:53 quando o Inter fez o gol. E esse disse que
26: terminou a partida. Quando tu não lembra qual é o problema do ouvido? E é perfeitamente explicável porque tu não lembra, porque tu devia estar dentro da garrafa.
17: Na garrafa não, eu tava.
0: Que não embaixo da cama. Embaixo da cama tu tava.
17: Não olha aqui, ó. Passava uma mortadela na confiança.
0: E não faz 10 anos hoje?
17: Não sei. Esse é o Babalu que é o nosso.
26: 20 então.
17: Um abraço pro meu amigo Babalu.
0: 20 anos. 20 anos hoje, eu acho. Hoje ou amanhã?
17: É, 2006?
0: Os colorados.
26: Logo a pessoal.
0: É 20 anos.
17: Mas explica que é da primeira.
26: Explicou, só que tu não pegou. Esse é o negócio.
8: Da primeira Libertadores?
0: Da primeira.
26: É. 16 de agosto.
0: Eu acho que foi o gol do Tinga, não foi o gol do Tinga ou do São Paulo? De cabeça lá que ele se abaixou pra cabecear?
17: O Fernandão cruzou?
0: Isto?
17: É, pode ser.
0: E depois tava 2-0, depois os caras fizeram 2-1, o empate dava pra eles, e o Klemmer fez uma defesa milagrosa aos 49 do segundo tempo. Só dava empate e ia pros pênaltis, eu acho, uma coisa assim.
17: Não, mas o Inter tinha ganho lá?
0: Não sei.
17: Sobes desmanchou.
0: Eu sei que tava 2-0.
26: É, o Grêmio ganhou o Inter ganhou 2-1 lá, dia 9 de agosto, e aqui 2-2, dia 16 de agosto de 2006.
0: Então, 16 de agosto amanhã. É amanhã. 20 anos amanhã. Olha aqui, eu tenho um gremista que dá informação, porque
17: mas
0: você não tá consegue a informação.
17: Ali, homem.
0: Mas por que tu
17: mas
0: não olha ali, homem?
17: Tantas vezes que eu não me lembro.
0: Não, ganhamos duas só.
17: Duas.
0: Três.
17: Nós três.
26: Os gols foram do Sobes e Damião.
0: Damião?
26: Gols na final do Beira-Rio. Rafael Sobes, Leandro Damião e Juliano.
17: Não,
26: essa na segunda, da primeira.
17: Essa foi a segunda.
26: Essa segunda.
0: Era o Tinga.
26: Fernandão e Tinga.
17: É. Tá vendo como o Babalu, que o cara tem muita informação.
26: O Babalu colaborou contigo, porque tu não consegue.
17: Um abraço. Muito obrigado.
0: O Fernandão fez o gol que o Sobes. O Ceni. Rogério Ceni meio que largou
26: mão
0: a bola.
26: Mão de alface. Rogério Ceni, mão de alface, que o pai dele é colorado.
0: E ele botou pra dentro.
26: Ah.
0: E a segunda, o Fernandão foi ali de fundo e cruzou, e o Tinga sem goleiro, dentro da pequena área, cabeceou e fez o gol.
26: Mas tu devia estar em Marte.
17: Levantou a camisa.
0: Eu tava embaixo da cama. O quê?
26: E o Mito em Marte devia estar.
17: Marte. Ele levantou a camisa, Júpiter. E foi expulso.
0: O Tinga.
17: Mostrou a camisa pra torcida, o juiz expulsou ele.
0: E daí, mas daí empataram, né?
17: Empataram.
0: É.
17: Empataram, acho que foi o Aloysio.
8: Eu.
17: O Aloysio Chulapa, acho que foi o que foi.
8: Ô, Luigi.
26: Diga.
8: Recebi uma ligação aqui agora do meu amigo Francisco Noveleto Neto.
0: É? Futuro presidente.
8: Francisco Noveleto Neto me ligou agora aqui, aí eu disse, pá, quem sabe tu fala agora uns minutinhos no programa nosso aqui em Marau, esse Bapins, eu tô enrolado aqui hoje não, mas numa próxima oportunidade.
26: Vamos conversar.
8: Me avisa um dia antes que nós.
26: Você sabe que eu conversei com ele na Copa América.
8: Então vamos conversar aqui.
26: Copa América em 2011, eu tava no estádio Mário Kempes. Dia que o Brasil foi eliminado da Copa América. E no intervalo de jogo fiz uma entrevista com o Noveleto. E o Noveleto, tem foto da entrevista, e fiz uma entrevista com o Noveleto. E ele me pediu, tu é da onde? Eu falei, Marau. E ele falou assim, você sabe que eu tenho uma loja em Passo Fundo? E eu tava voando de helicóptero de Porto Alegre para São Paulo, para Passo Fundo, e passei por cima de Marau e falei pro comandante, é comandante que chama, né? Falei pro comandante, chegamos em Passo Fundo, ele disse, não, aqui é Marau. E ele, eu tenho a entrevista gravada, e ele disse assim, olha, chegou a hora de eu botar uma lojinha lá.
8: É?
26: Chegou, tá grande aquela cidade.
8: Né? Ele acha ovo de Colombo,
26: tá,
8: ele vendeu a multissom.
26: Aquela cidade de vocês lá, tá na hora de botar uma lojinha lá.
8: Ele vendeu a multissom há muitos anos atrás pra um cara de Chapecó.
0: Quero mandar um abraço pro Genuário Quimento, que tá também ouvindo e mandou aqui a
17: explicação.
0: mandou um, como é que se chama isso? Um
26: link,
0: né? Ah, isso. Da explicação toda da questão do Tinga. Sabe que eu achei que o Tinga, quando jogava no Grêmio, que jogou primeiro no Grêmio,
1: foi campeão da Copa do Brasil.
0: Exatamente.
17: Ele fosse
0: e achei que fosse gremista.
1: Eu, né, também não. Achei que o Roger fosse gremista, é colorado.
26: Porque todo mundo fala que sabiam que...
0: Só pode, eu sabia que o Renato. Aliás, falando no Renato.
1: Outra coisa.
0: Falando no Renato, espera, que eu que ele puxei o assunto.
1: Fluminense?
0: O Paulão. Hoje mesmo eu encontrei com ele quando eu fui tomar
1: Qual
0: café.
1: Qual Paulão?
0: O Paulão do melhor salame da região.
1: Meu compadre.
0: Esse ali. Ah. Te mandou um abraço e te mandou dizer assim que o Renato está chegando para a tua alegria, para tirar o Grêmio dessa
1: já
0: situação.
1: Já deveria ter chego. Agora não adianta mais.
0: Eu disse, mas o Luiz não gosta do Renato. O Luiz é apaixonado pelo Renato, mas não quer ele de volta.
1: Tem um quadro, não
0: quem
1: quer.
0: Quem não quer também é o Rafael, disse. Mas o Luiz...
4: Também eu não.
1: Não quero que o Renato não tenha que estar na boca de uns vagabundos aqui da crônica. Ele tem que ficar onde valorizam ele.
0: Tá vendo, Paulão?
1: É no Rio de Janeiro.
0: Falou do Renato, olha como é que ele fica brabo.
1: Entendeu? O que eu ia falar agora? Outra coisa. Aí me cai um recorte hoje que eu não gosto de assistir o programa dele. Vou dizer por quê. Porque ele faz o churrasco pros caras e come de boca cheia. Isso me irrita, cara. O Duda Garbi. Eu não conseguiria ter chego. Agora não adianta mais.
0: Eu disse, mas o Luiz não gosta do Renato. O Luiz é apaixonado pelo Renato, mas não quer ele de volta.
1: Tem um quadro, não
0: quer. Quem não quer também é o Rafael, disse. Mas o Luiz...
4: Também eu não.
1: Não quero que o Renato não tenha que estar na boca de uns vagabundo aqui da crônica. Ele tem que ficar onde valorizam ele.
0: Tá vendo, Paulão?
1: É no Rio de Janeiro.
0: Falou do Renato, olha como é que ele fica brabo.
1: Entendeu? Que

0: e a dele como
1: treinador.
0: Como treinador, que ele tá na calçada da fama. Roger, vá pra puta que o pariu e vá treinar os times lá de cima, tá? Enfim, voltamos.
1: Meu Deus, volta normal. Pode ser. Eu quero saber se ele disse se é gremista ou colorado.
0: Ele é colorado, Roger.
1: Não, senhor.
2: Tu acha? Então o que tu vai dizer do Cláudio Duarte?
0: Não interessa.
2: Do Mano Menezes.
0: Nenhum desses está na calçada da fama.
1: Do Luiz Carlos Vink? Ah, isso é verdade.
3: Eu vou te dizer o nome de um treinador.
1: Não está na calçada da fama.
0: Nenhum desses está na calçada da fama.
3: Eu vou dar o nome para vocês de um treinador que eu gostaria de ver treinando o Grêmio.
1: É.
3: Se saísse o Luiz Castro quando terminar o contrato.
1: Não, que o
2: Pesolano.
1: Não, aquele louco lá do Lisca. O Lisca?
3: Não.
1: Quem?
3: É o laudo do Atlético Paranaense. O
1: Odair? Eu gostei dele.
2: O
3: jogador também. Jogou no Inter, no Inter, nós também.
0: Tá, mas isso não tem problema. Não, treinar,
3: agora,
0: jogar.
3: Tem feito um trabalho excepcional no Atlético
1: treinou
3: Paranaense.
1: E perdeu a final da Copa do Brasil no Beira-Rio pro Atlético Paranaense 2-1.
3: Me lembro.
1: E eu estava em loco.
3: Daquele jogo eu me lembro. Sim,
0: eu gostaria muito, porque ele, inclusive, nos deu aquela vitória de 5-0, né? No clássico Grenal.
2: Ele era treinador. Quem deu foi o nosso amigo Rever.
0: Não, quem deu foi o presidente de vocês, que demitiu o técnico na semana e botou ele.
3: Quem era o Aliás, fez um gol.
0: Não sei quem era o presidente do Inter, que demitiu o treinador, que era o Aguirre, eu acho que era.
2: O Aguirre, na
0: E aí
2: semana.
0: Botou o Helmans aí e tomou 5-0.
3: Mas eu ainda acho que o Luiz Castro vai ficar muitos anos no Grêmio, não só essa.
0: Por isso que nós vamos ficar nesse marasmo muitos anos.
2: Porque ele é só. Viu, Pizeta? É só olhar o. Viu? Vamos olhar o que ele tinha ganho, gente. Mas como é que. Não entendo assim.
0: Não, eu gosto dele, viu? Pizeta, vou te falar uma coisa.
2: Agora começou a gostar do Luiz Castro. Outro dia tava machadinho.
0: Vou falar uma coisa sem gozação. Acho o trabalho dele pífio, péssimo. Não ganhou porra nenhuma em lugar nenhum. Acho tudo isso, mas eu gosto dele. Ele mostra uma identificação natural. Eu assisti a semana os bastidores ali, ele tem meio que o time, ele tem o grupo com ele. O grupo é ruim.
1: Ai.
0: Bom,
1: ele é um que eu já disse isso.
3: Sim,
1: né?
3: E eu posso provar. Eu convivi com ele uns dias, ele é uma pessoa
1: excepcional.
3: É o único treinador que eu vi que trata todos, não a mim, como aos outros que estavam todos juntos ali, e chama-se Luiz Castro. Dentro do hotel, no saguão do hotel, quando chega a delegação, ele já se lembrou, ele foi cumprimentar o Fornaz, ele disse, mas de novo? E aí veio para mim também, disse, opa, bom revê-lo, sabe? Então gravou da primeira. Mas não é por isso, até talvez. Mas é uma coisa diferente. Eu, algumas coisas eu tenho que concordar contigo, Luiz, que o ele não treina, mas não tem aparecido aquela coisa. Mas o grupo que ele tem também é muito ruim. Agora, a venda que o Grêmio fez do Vieri, foi ele que fez o jogador. Damos da graça a ele. E ele está lá por dois motivos. Um principal, que é para formar jogadores. E um dos motivos que o contrato dele foi feito tão longo, para os jogadores verem que quem tem gente que manda lá, que não é só o treinador. Isso que o contrato dele foi feito. Um dos motivos, acho que tenha sido isso.
0: O contrato dele foi feito longo, porque senão ele não vem.
1: Ele falou.
3: Mas o Grêmio quis mostrar para os jogadores que tem o treinador e o treinador vai ser esse daí. E não tem como derrubar o treinador, como ele sempre faz. Quando
1: mas a maioria
3: quer.
1: Dos treinadores faz o contrato.
0: É tudo contrato de 2 anos, vamos.
1: A maioria faz.
2: Pizeta,
1: ele falou.
2: Pizeta, olhando por esse ângulo, você pega um treinador, Luiz Castro, que não ganhou nada. Ganhou um título, não sei onde. E paga 2 milhões por mês. Se tivesse que contratar o Abel do Palmeiras, o Grêmio ia pagar quanto hoje?
3: É que 4? Nesse salário está incluso toda a equipe junto com ele, né? Não é só ele, é o staff que vem com ele. São 2 milhões com o staff.
2: Ele
3: com o staff. Português do Palmeiras sozinho ganha quanto? O português do Palmeiras sozinho.
1: 4, 5 milhões? Então, duas coisas assim, nas entrevistas do Castro, ele falou até, eu estou aqui para isso, né? Ele disse para a questão de revelar jogadores. E os jogadores têm falado nas entrevistas que não estão conseguindo fazer aquilo que o Castro pede.
4: Mas peraí. Revelar jogadores, ok. Quem da base que está jogando no Grêmio? Quem?
3: Não, mas o Grêmio fez partidas com 5, 6.
4: Não.
3: Não, o TT?
4: O Internacional também tem. Pizeta,
3: o TT fez
4: 6 ou 7 no banco lá. Eu quero saber quem do time titular. Tem o Gustavo Martins. Gustavo Martins tem 3, 4 anos.
0: Eu também acho que conversa, eu vou dormir.
4: Cadê aqueles meninos tudo? Tinha o Pedro que foi lançado na esquerda. Que não tinha ninguém. O Mac não joga, mas deve ser um problema contratual.
3: O problema de empresário.
4: Cadê os guris?
3: Ele não quer mais jogar no Grêmio. Ele quer sair do Grêmio, o Gabriel Mac. E o staff dele também quer. Então.
2: Cadê o... São... O...

0: Dia que era um volante que botaram jogar ali.
1: Ah, jogou no Grenal lá o
0: Thiaguinho.
2: Ah, o Thiaguinho
1: sumiu.
2: Não, é, vai ser um grande jogador.
1: Pois é, mas, é mas se ele tá ali pra botar a piazada jogar, que tem que botar a piazada.
2: Mas não deve botar junto com aquelas nabas ali. Ah, outro que logo deve ir embora. É. Eu gosto, mas o Amuzu também, ó. Agora ele quer ganhar 500, quer ganhar 1 milhão.
0: E o Carlos Vinícius 2.
2: É.
3: Bom, o Carlos Vinícius, o caro é o Bright White que não entrega. O Carlos Vinícius é um centroavante que...
2: Mas aquele gol que o Carlos Vinícius perdeu com o Cruzeiro, quando tava 0-0, o Bright White fazia.
3: Ah, mas não sei.
1: Não, o Bright White fez umas belas atuações no início. Belíssimas.
2: Falaste bem, ele fez.
1: Fez.
0: E 2 milhões por mês.
1: Ó, só pra encerrar o assunto.
2: Quem fez o gatilho dos contratos?
3: Quem decide quando encerra sou eu, encerrado já.
1: Pera!
3: Eu tenho que me
1: intervalar. Tá, só pra encerrar o assunto a questão do Tinga dos 23,53.
3: Mas ainda tá explicando.
1: Aí encerrar, Luigi, encerrar. Ó, o programa não é só teu, só pra te avisar. Só pra te avisar.
2: Como não tem que arrumar encrenca entre vocês, entre Grêmio e Inter, agora começa. Tem que brigar por essas coisinhas aí.
1: O Thiago Turra me mandou um aviso aqui, essa questão dos 23,53 é um, vamos lá, é um símbolo que você pode doar 50, 100, 200, quanto quiser.
0: É isso aí.
1: Não é só 23,53. 23,53 é o que o Tinga.
0: Mínimo.
1: O que o Tinga estabeleceu e deu o porquê. Então pode doar quando quiser.
3: Então parabéns pro Tinga que criou toda essa confusão. Parabéns, Paulo César.
0: Deus então tá livre. Tudo bem, vou dar 24. Pronto.
1: Vocês têm o homem do pão. Nós temos o Tinga que vem lá, que tá base criando e tal, essas coisas todas. Não tem
4: base. Da base do Grêmio.
1: Não, ele estava na base do Inter, eles rejeitaram ele no Inter. Depois ele veio.
4: Mas ele fez a base no Grêmio.
3: Intervalo comercial, nós voltamos já. 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Bom dia.
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3: Falecimento. A funerária marauense, juntamente com os filhos Neuza, Cleusa, Mauro, Juarez, Neiva, Neide, Cláudio, Tiago, Luciano, Marcos Adriano, em memória, genros, noras, netos e bisnetos, comunicam o falecimento de Eva de Matos, ocorrido hoje, aos 75 anos. O corpo está sendo velado na capela do cemitério de Marau. Velório até 14 horas e logo após será transladado para a comunidade do Top. Celebração de despedida será amanhã, em horário a ser divulgado. Comunicamos o falecimento de Eva de Matos.
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17: Olá a todos que nos acompanham na Rádio Vang. Uma mudança no padrão atmosférico é o que teremos nos próximos dias na região de Marau. Primeiro, final de semana com vai e vem das nuvens, já algumas aberturas de sol neste sábado, a temperatura fica amena, ao redor dos 22 graus. Agora, no domingo, apesar de ter chuva na madrugada, durante o dia o sol aparece e o vento norte entra em cena, deslocando a instabilidade na direção da fronteira com o Uruguai. E com isso, devemos ter uma janela de tempo seco e calor. Previsão aí de a temperatura dar um salto já no domingo com 27 a 28 graus em Marau, e entre segunda e quarta-feira da próxima semana esquenta mesmo, temperatura entre 28 e 30 graus com sol e vento norte. Serão aqueles dias de tempo ventoso, rajadas de 50 a 60 km por hora, rajadas de vento seco, sem chuva. A chuva ficará restrita à metade sul e oeste do Rio Grande do Sul. É claro que depois desse calor vem chuva e possivelmente alguns temporais. Da Metso Meteorologia, está Elcio.
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1: Essa é a Vang, estamos de volta, 26 minutos faltando para as 11, ponto e contraponto, Rádio Vang FM, ao vivo para você que nos acompanha em todas as nossas plataformas, também em vídeo lá no YouTube. A gente está de volta para o último bloco aqui, nossos parceiros do dia de hoje. Alberto Pinzeto nos colocando em contato aqui com o grande Baidec, né? Já está em contato conosco. Deixa eu botar ele na linha. Alô, Baidec, bom dia, bem-vindo.
2: Bom dia, tudo bem? Tudo prazer bem, falar com vocês. E a todos os ouvintes da Rádio Vang aí de Marau.
1: Maravilha. Grande abraço, Baidec. Vamos lá, pessoal. Mesa aberta para vocês bater um papo aí com o grande Baidec.
3: Bom, Baidec, é o Pinzeta aqui, direto aqui dos estúdios da Rádio Vang de Marau. Nosso programa é muito ouvido em toda a região e somos mais ou menos divididos aqui, dois gremistas e dois daqueles do outro lado. Mas são gente boa. Saiu um sabão de primeira, viu, Baidec?
2: São gente boa.
3: Eu te agradecer, Baidec, de coração, meu amigo, e eu gosto muito de ti, tu sabe disso. A disponibilidade de falar um pouco conosco aqui. Então é um grande prazer. Cabe a mim, Baidec, te pedir fazer uma pergunta só. Você conhece bem o Luiz Castro. O que tu tens a nos dizer sobre ele e o Grêmio?
2: Bom, em relação à comissão técnica, no qual conheço há muitos anos, desde quando ele jogava ainda, temos uma relação de amizade, é um excelente profissional e eu sei que alguns resultados não estão correspondendo à expectativa de todo o torcedor gremista, mas com certeza que tem que ter confiança, porque uma mudança de muitos jogadores no grupo, mais que 20 e poucos jogadores, enfim, e é pouco a pouco agora, com a vinda de alguns atletas a pedido dele e da comissão técnica, está ajustando a equipe e os últimos resultados têm comprovado isso. Eu acho que o torcedor gremista tem que confiar, temos jogos importantes aí, como sempre, o Grêmio, desde a minha época, dois empates gerava crise. E, portanto, eu acho que acreditar no trabalho, acreditar no grande profissional, e eu sei que todos os jogadores adoram trabalhar com ele e vai ter bons resultados aí pelos próximos jogos e subimos na tabela do Brasileirão e passamos essa fase com dois grenais que é sempre um equilíbrio muito grande pela grandeza dos dois clubes.
4: Baidec, aqui é um colorado que vai falar. 66 anos, hoje 1,87m, Baidecão, como chamavam, né? Grande zagueiro, incomodou muitos colorados, jogou no Grêmio de 79 a 87.
2: Depois 78.
4: Pouco tempo em 97.
2: Depois voltei em 91 com o Renato veio do Botafogo, eu voltei. Completou praticamente 11 anos entre base e profissional.
4: Isso, Baidec, eu queria saber uma pergunta bem simples para ti, eu como colorado. Qual foi o jogador do Internacional e também do futebol, um do Internacional e do futebol, que você achava mais difícil de marcar?
2: Eu acho que sempre respeitei todos os jogadores. Tive a felicidade de acabar com todos os centroavantes do Internacional. Desde o Geraldão, Kita, Amarildo, enfim, grandes jogadores que eu tinha o maior respeito. Eu entrei na equipe do Grêmio em 83, me fixei titular, depois do Geraldão ter marcado 5 gols em 82, em dois clássicos grenais. E aí, nos dois clássicos contra o Geraldão, ele nem tocou nela e eu tirei nota máxima, e depois acharam que ele era velho e já mandaram embora. E assim por diante. Veio o César do Palmeiras, veio vários jogadores, mas eu sempre tive o maior respeito por todos jogadores de grande qualidade, E eu tive a felicidade de entrar focado, que é um dos melhores jogos para se jogar. É uma confirmação para qualquer atleta nos Grenais. E assim foi eliminando todo o centroavante internacional e por isso esse carinho enorme do torcedor gremista e o respeito pelo, do torcedor do Internacional pelo Baidec. Em relação a outros grandes centroavantes, poxa vida, tem Careca, que era um gênio do São Paulo, Reinaldo do Atlético Mineiro, Serginho Chulapa, Roberto Dinamite, o Romário surgindo. E vários jogadores, tá vários jogadores. E nas excursões também, marquei Van Basten, marquei, enfim, tantos jogadores que eu marquei nessa minha vida, mas eu tive a felicidade sempre pela seriedade, pela da forma simples de jogar e com foco sempre a nível de fazer o melhor em função do Grêmio Futebol Porto Alegre.
5: Baidec, é outro colorado que vai te fazer uma pergunta agora. Você
2: tudo
5: citou
2: bem,
5: vários que cheguei a me arrepiar, vários centravantes aí, jogadores, ótimos jogadores que a gente viu jogar e enfim, não estão mais jogando. E o que que você achou da nossa seleção aí com os jogadores que tem, que tu citou aí, só grandes jogadores e agora a gente tem que aturar, para bem dizer, esses jogadores que estão aí convocados?
2: Infelizmente a seleção ela não tem ainda jogadores com a grandeza de vestir a camisa da seleção. Alguns nos clubes têm correspondido, mas a nível de equipe ainda deixaram muito a desejar. Eu, pela minha experiência, sempre acredito na seleção, mas realmente eu acho que todo torcedor brasileiro não teve a confiança para esse Mundial e comprovou-se a nossa saída e eliminado muito cedo. Mas enfim, vamos torcer que o Ancelotti consegue formar um grupo competente para que possamos ganhar a Copa América e depois no Mundial de 2030, né? Não sei se fica até 2030, porque se não tiver resultados bons, eu acho que uma coisa é ter o contrato, outra coisa é ter a competência de formar. Ele é um treinador vencedor, eu acho que foi uma belíssima contratação da CBF, por tudo que ele ganhou em vários países, né? Mas ainda não encontrou na seleção toda um grupo com potencial para conquistas que todo o torcedor brasileiro deseja.
6: Baidec, bom dia. Rafael Pastre aqui da bancada gremista. A minha dúvida é como é que está a tua relação com a atual diretoria do Grêmio, com o Pelaipe, a turma, tu tá próximo, tá perto, como é que tu tá vendo aí a nova diretoria do Grêmio?
2: Não, muito boa, sempre tive com todas as direções, nunca tive problema com nenhuma direção. Eu acho que por ser gremista, por tentar sempre ajudar de uma forma ou de outra as direções, sempre tive excelente relação com todos os presidentes, com os dirigentes. E o Paulo Pelaipe para mim foi uma das melhores contratações, porque o Grêmio precisava de um homem com conhecimento, com a liderança, sabendo o que é a grandeza do Grêmio, e ele tem pouco a pouco fazendo um trabalho necessário nessa transição de uma direção para outra. Eu sempre que posso falo com eles, não estou dia a dia lá, mas sempre que posso, tudo que puder ajudar, vou ajudar sempre o Grêmio Futebol Porto Alegre, pela grandeza, por ser meu clube e para que volte a conquistar muitos títulos.
1: Baidec, para fechar esse papo aqui, só para a gente ver, Copa do Brasil, chance real do Grêmio passar, acredita nessa passagem aí, porque é um clássico regional, mas numa competição nacional ganha outros contornos. Falávamos aqui, antes do programa, que olha, muito provavelmente, com o cenário da dupla Grenal agora, quem perder esse clássico, essa classificação, certamente vai correr sério risco de rebaixamento. Qual a tua opinião?
2: Eu acho que é importantíssimo. Eu acho que são clássicos aí que não tem favoritismo. Eu acho que as duas equipes estão se ajeitando. O próprio Internacional está conseguindo fazer bons jogos. E o Grêmio vem numa crescente também. Espero que o Grêmio consiga ultrapassar todas as dificuldades e consiga consiga passar para a próxima fase. E no Brasileirão também, que é muito importante, consiga pontos para subir na tabela. Vamos torcer para que seja dois grandes clássicos e que o Grêmio consiga realmente ultrapassar toda a dificuldade que vai encontrar, porque realmente o Internacional é um grande adversário, sempre foi o nosso o maior rival. E eu adorava jogar clássicos, portanto, tem que ter, os jogadores tem que ter a capacidade de enfrentar o Internacional e saber da responsabilidade com o torcedor gremista. Vamos torcer para que tudo corra bem e que no Brasileiro os dois clubes possam também, porque um depende do outro, e os dois que estejam bem e que nenhum possa correr o risco do rebaixamento.
3: Baidec, é o Pinzeto, voltando aqui para te agradecer de fundo do coração essa disponibilidade que nos deste hoje. Sei que estás trabalhando, que é o teu trabalho, estás assistindo um jogo do time da base do Juventude ali em Ivoti. Te agradeço de coração. Saiba que todos aqui têm um carinho enorme por ti, a torcida do Grêmio também, aqui na Grande Marau, Passo Fundo, onde inúmeros municípios que nós atingimos. E saímos hoje do programa envaidecidos pela tua entrevista. Muito obrigado de coração.
2: Um abraço, Pinzeto. Um abraço pelas palavras. Sabe, a grande admiração também que eu tenho por você. E sucesso para toda a equipe da Rádio Van de Marau e de todos os ouvintes da região aí, que com certeza é uma potência essa rádio e todos estão aí nos ouvintes. Grande abraço a todos, um bom fim de semana e sucesso sempre para vocês. Valeu.
1: Grande abraço, obrigado, Baidec. Bom, Baidec forjou minha geração, né? Que maravilha bater um papo com ele, grande Baidec. Obrigado por nos atender. Gente, vamos lá, reta final, prognósticos.
4: Deixa eu só fazer uma pergunta.
1: Ah, só um pouquinho, só para não me perder aqui numa observação. O Baidec falou, o Geraldão é aquele que faleceu agora, né?
4: Isso.
1: É isso aí. No jogo do Corinthians, jogou no Corinthians também.
4: É, tu viu a diferença de nível, claro, um é nível nacional e outro nível. Ele enfrentou no Internacional Geraldão, Quita, Amarildo. Daí depois ele enfrentou a nível nacional.
5: Vou falar aqui.
4: Reinaldo, Roberto Dinamite, enfim, só a nata do centroavante do Brasil,
5: o
4: né?
5: Van Basten.
4: O Baidec passou pela seleção, acho que teve uma passagem, eu não me lembro
6: acho
4: direito.
6: Sim, eu dei uma pesquisada rápida aqui, ele passou pela seleção, sim.
4: Ele não era um zagueiro técnico, ele não era um zagueiro assim, mas ele era um zagueiro firme, aquele jogador.
3: Ele é que a gente não tinha
4: muito
3: tempo.
4: Respeitado, né?
3: Ele tem uma história muito bonita de como ele começou a jogar futebol lá em Barão do Cotegipe, no Ipiranga ali. Foi uma casualidade. É bonito ele ouvir ele contar a história, porque aí você valoriza ainda mais um pouco a pessoa que ele é.
4: O Sobres não é daí também, hein?
3: Rafael Sobres é de Erechim. Não é, não, se não é, não, município.
4: É, Balão Redor.
3: Barão do Cotegipe. O pai dele é uma ótima pessoa, gremistando tudo.
5: Eu tinha falado um pouquinho antes, uma vez que eu tive lá um tempinho lá no Ipiranga. Somos jogadores.
4: Fazendo o que lá? Tu foi fazer o que no Ipiranga?
5: E o Baidec tava lá.
4: Dá pra explicar o que tu foi fazendo no Ipiranga? Entregar bebida?
5: Tentar jogar.
4: Não, foi jogar no Ipiranga de Erechim.
3: O mito entregar bebida,
4: foi entregar bebida.
3: Bebida,
5: mano. Eu preciso dar um recado ali do Bastião, o Larry tá nos ouvindo. Ele morou junto com o Baidec lá, quando ele teve lá em 77, lá no Grêmio. E o Bastião, o Larry, conhecido como Bastião, tá indo para Sarandi jogar. O Larry disse que vai faltar a cachaça, mano. O Perdigão,
3: o Perdigão, tá o Rafael Sobes, tá o Gabiru, tá o Douglas do Grêmio, o Fábio Rockenbach, o Edilson.
5: Então, e outro recado, o Cabide, irmão dele, e o Vini Noel estão jogando pela seleção Master do Uruguai. Vão jogar na Tailândia. E agora ele mostrou a foto, estão no Catar, no aeroporto de Catar. E daí, então, esse é os irmãos do Fio do Santo de São Mundiado, diz o Bastiano. Então, Mundiado. Ele morou junto com o Baidec quando ele chegou lá. Então, um abraço aí para Para todos, e o seu Santos está com os seus 96, viu?
4: Graças a Deus.
5: Que bom, né?
1: Rumo ao 100.
4: Firme.
1: Rumo ao 100.
5: E eu quero mandar só um pouquinho.
4: O Rafael Sobres da Silva Erechim.
5: Deixa eu terminar.
1: Mas mito,
5: tem que mandar o Alcindo Bertoso, o Mancha. Ninguém conhece o Alcindo. O Boiadeiro e o Bernardino estão lá no interior nos ouvindo. Diz que eu sou ouvinte assíduo. Não perde o programa.
4: O Mancha é aquele que jogava bem?
5: É.
4: Futebol?
5: Não, que lá o Mancha.
4: Ah, é. Mancha jogava muito.
1: Mito,
4: lembra, né?
1: Tu tá com gripe ou tu tá botou a noitada, foi meio compridinha?
5: O quê?
4: Luigi.
5: Tô com um problema de tireoide.
4: Luigi, mas eu preciso registrar que hoje, que dia é hoje?
1: Vai, 15. Você. Hoje, dia 15
4: de agosto, que eu. Mito foi pra Erechim. Eu não entendi fazer o quê? Se era pra entregar bebida.
5: Nasceu o depósito lá.
4: Sim, por isso que eu pedi.
5: E o seu Antônio Dalfrac, acho que já faleceu.
4: É.
5: Aquele que está na federação é filho dele, eu acho que é o Dalfrac que está na federação.
4: É da diretoria
5: foi
4: da federação.
5: Me contratar lá no depósito.
4: Para entregar bebida.
5: Ele contou essa história. E ele me pediu quem que é o rapaz que jogou lá no Gaúcho, um ponteiro que a gente estava procurando. Que disseram que está aqui.
4: Não quero tu.
5: E eu disse para ele: infelizmente sou eu. E eu com meus 90 e poucos quilos, ele disse: mas tá meio gordinho. Aí fui lá.
7: Meio.
5: Fui lá, entrei em forma, tudo. O treinador não me botava nos jogos, eu larguei. Foi lá de novo. E daí eu digo: não, volta lá, que tá,
4: perderam,
5: sei o quê.
4: Um grande craque.
5: Fomos lá jogar em Barão do Cotegipe e o Baidec estava lá, que ele é de lá. É,
7: isso.
5: Um jogo beneficente lá, um jogo contra o time da cidade lá.
7: Gosta muito.
5: Ele estava lá jogando.
1: Bom, vamos aos prognósticos agora.
5: Prognóstico, pra quando?
1: Pra hoje e amanhã.
4: Hoje
1: e
4: tem jogo.
1: Segunda-feira,
5: amanhã também.
4: Hoje
8: às 4:30 Fluminense Palmeiras, 6:30 Atlético Paranaense Bragantino e às 9 da noite São Paulo e Curitiba. Amanhã, 11:00 Chapecoense e Bahia, às 4 da tarde Vasco e Santos, Atlético Mineiro e Grêmio. E às 6:30 Mirassol e Flamengo, Vitória e Botafogo. E às 7:30 Corinthians e Cruzeiro. E na segunda-feira, então, Inter e Remo, às 20:00.
4: Eu achei que o Grêmio era hoje.
1: Clássico, na segunda-feira.
7: Eu achei que a Chapecoense já foi.
4: É jogo da RBS amanhã.
5: Isso,
4: amanhã é
5: jogo da RBS. Da...
7: Eu queria antes fazer um registro também.
5: Vai, Corsã.
7: Porque... hoje eu vi uma boa ontem de manhã do Rogério Mendels, que ele disse: não, porque o fulano de tal incorporou o salário. Quem incorpora não é salário, incorpora é o santo quando baixa, né, nos... depois nós temos o jogo do Juventude às 6:30 contra o Fortaleza.
1: Casa cheia.
7: Eu assisti todo.
1: É aqui, né?
7: É.
1: Estavam vendendo ingressos de casa cheia.
7: Eu assisti todo o último jogo do Juventude, jogou bem, ganhou o time fora.
5: No último
1: Piseta,
7: o Juventude.
1: O Juventude sobe, né? Acho que vai subir.
7: É vice-líder, eu acho. Mas tem jogado muito bem, que
5: se
7: é mais interessante.
5: Vai pra liderança.
7: E amanhã, às 4 da tarde, né, pastor São José?
8: É, nós falamos, acho que é.
7: São
1: José do Argel.
7: E São José e Gama, lá em Brasília, que se passar, é um dos quatro que vão participar, um dos seis que vão pra Série
5: C.
7: B. Ou C.
5: C?
7: Não, B.
5: O São José C. Tá
7: C?
5: Na D.
7: Tá na B, então vai pra C. É. E aí seria mais um clube gaúcho. E hoje o presidente lá, o senhor Milton, tá de aniversário. E joga no estádio o Francisco Noveleto, que não pode falar conosco hoje. Mas num desses sábados ele vai falar.
8: Tamo mal, né? Baidé,
1: Noveleto,
8: hein? É.
5: Cara, vou dizer uma coisa, vou confessar uma coisa pra vocês.
7: Esta é a
5: que Vang, eu pensei, né? Que o Baidec era menos polido, cara polidíssimo.
1: Tá louco, empresário mundial.
5: Empresário bem sucedido.
1: Mundialmente. Tá louco.
4: Ele jogou no exterior ou não?
8: Portugal.
4: Não,
8: né? Portugal.
1: Portugal.
8: Bastante
7: jogou. Ah, jogou.
1: É. Ele é muito ídolo em Portugal.
7: Conhece esses caras aí tudo. Ele nem falou que jogou em Portugal, mas ele falou que jogou, enfrentou o Van Bas. Foi quando ele jogou lá em Portugal. Ele ficou 9, 10 anos.
5: Eu também joguei no interior.
7: Ele...
4: Não, eu achei que tivesse sido jogo do próprio Grêmio com esses times, né?
7: O zagueiro do Grêmio que foi zagueiro, chegou aí pra seleção na Copa. Como é o nome dele?
5: Zagueiro do Grêmio?
4: Polga.
7: Anderson.
1: Polga. Polga.
7: Se vocês acham.
1: O Polga é pentacampeão.
7: Se vocês acham que o Baidec fala bem, vocês têm que falar com o Anderson Polga.
1: Eu vi uma entrevista do Polga.
7: Ele é extremamente inteligente, ele lê, ele fala o português corretíssimo.
5: No Grêmio era volante, depois baixou pra zaga.
1: Ele foi pentacampeão mundial. Ele tava no elenco do Japão.
7: Isso aí.
5: Eu não me lembrei, eu queria perguntar pro Baidec que um cara que eu admirava muito no futebol, chamava-se Paulo César Caju.
1: Malandragem.
5: Jogou com o Grêmio, foi lá.
1: Maravilhoso, mas difícil de lidar.
5: Sim, mas o carioca, tu queria o quê?
7: Ele queria aqui, treinar, nada, mas veio aqui, todo mundo disse que ele ia se cagar todo ele no gauchão e ele deu panca, ele não se entregou. Tá,
1: ele fala horrores do Grêmio, ele já falou mal do Grêmio.
5: Ele e o Mário Sérgio, falecido, né?
7: Falecido, exatamente.
5: Isso.
7: Bom programa hoje, hein?
1: Bom, gente, foi um programa extraordinário. Ó,
5: vocês não sabem, eu joguei no interior também, né? No exterior. Lembra
7: aqui, onde?
5: É.
7: São Paulino?
5: Ali, pra quem não sabe inglês, na Line 25 ali.
7: 25?
5: Pra quem não sabe inglês, é na linha 25. Na linha 25.
7: Tamo bem, hein? Bom,
5: Grêmio 1, Atlético Mineiro 2.
1: 0. Atlético Mineiro 0.
5: Inter 2, Remo 0.
6: Quem que vai fazer os gols? Quem
7: não,
6: que
7: é o Remo? Quem?
6: Do Inter.
5: Do Inter? Do Inter?
6: É. Quem vou esperar o Remo.
5: Vitinho e Carboneiro. Se eu tenho outro que faça gol.
1: Se até lá aqui, o Carboneiro não embarcou, porque ele tá pedindo pra ir embora.
6: Quem?
1: O Carboneiro. Essa semana, na informação, ele tá pedindo pra ir embora.
6: Mas ele já tinha que ter ido.
1: É
6: o cara que entra, o cara que entra cansado em campo é bom jogador, viu?
1: Renovaram por 5 milhões há 6 meses atrás. Senão vai ser o novo Escoco. Não tem adrenalina. Vamos, né? Ou, por favor, se coloque no lugar dele.
6: Quem? Né?
1: O Carboneiro.
6: Mas dá passagem pra ele.
1: E o investimento?
6: Sim.
1: Não, né?
5: O Inter pagou 24
1: milhões de dólares.
6: E é o melhor atacante do Inter. Tu imagina o resto, então, como é que tá? Ele não tem. Ele entra cansado. Parece que tá vendo aquele que o Inter só emprestou, que era vendo a base. Jogava na esquerda lá, foi emprestado agora? Entrava cansado.
5: Ah, o Bruno Tabata?
6: Não, da base.
5: Na base, não sei.
6: Nós vamos se lembrar, depois do programa vamos lembrar.
1: Foi um prazer ter essa pinzeta, um grande abraço.
5: Vai dizer o prognóstico?
7: O pronóstico?
5: É. Grêmio e Atlético Mineirão.
7: Lá no Mineirão?
5: Isso.
7: 1-1. Remo e Inter, lá, o jogo é lá no Paraná?
5: Aqui, aqui.
7: Ah, o jogo é aqui? É, o Inter 4, o Remo 0.
5: Pastre.
6: Eu?
5: 1-1.
6: Eu preciso dizer, para finalizar, que o Internacional vem de 3 bons resultados, mesmo a derrota contra o Corinthians, que foi campeão brasileiro, contra o Flamengo, no Beira-Rio, e contra os Palmeiras. Só que eu estou muito preocupado com o jogo contra o Remo. O Internacional se fechou, disse, peguem a bola e venham para cima de mim, que se eu puder num contra-ataque eu faço gol. Eu quero saber o que vão fazer segunda-feira. Eu tava olhando a escalação aqui, que a dúvida volta o
5: Vilagra,
6: graças a Deus, que é o melhor jogador do Inter no momento. Eu quero saber quem que vai jogar de atacante para fazer gol. A dúvida tá entre Alejandro. Falei bem? E o Carboneiro. Veja que dúvida. Não, que elas têm.
5: Quem Carboneiro vai jogar?
6: E daí sai centroavante de novo. Daí quem que vai fazer gol?
5: O Vitinho vai ficar de novo.
6: Bom, como? Eu tô preocupado com o jogo com o Remo. Jogo de 6 pontos.
7: Como?
6: 6 pontos.
7: Como eu te conheço, Gog.
5: Meu amigo, eu nasci de durma de pé espalhado.
7: Como eu te conheço, Gog, eu acho que não é desculpa para o jogo, né? Que eu acho que é. Então tá.
6: Exatamente.
7: Ah, porque eu te conheço.
6: Porque desses 6 pontos, o Internacional tem que fazer 6 pontos. 6 pontos. O segunda Remo, domingo. Sábado, Atlético Mineiro. Tem que ser 6 pontos ou não chega nos 45.
1: Então durma com os pés paiados, um bom final de semana.
6: Vou dormir embaixo da cama segunda-feira. Já suspendi até meu pife que eu jogo na segunda-feira, não vou jogar.
1: Até sábado que vem. Tchau.
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1: Falecimento. A funerária Maroense, juntamente com os filhos Neuza, Cleusa, Mauro, Juarez, Neiva, Neide, Cláudio, Thiago, Luciano, Marcos, Adriano, em memória, genros, noras, netos e bisnetos, comunicam o falecimento de Eva de Matos, ocorrido hoje aos 75 anos. O corpo está sendo velado na capela A do cemitério de Marau. O velório até às 14 horas e logo após transladado para a capela da comunidade do Top, em Marau. A celebração de despedida será amanhã, em horário a ser divulgado, e logo após sepultamento no cemitério do Topi. Comunicamos o falecimento de Eva de Matos, ocorrido hoje aos 75 anos.
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0: pipoco, não é?
1: É pipoco.
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2: 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Parabenizar o serviço aí da Coprel Telecom, galera que não brinca em serviço também, hein? A gente acaba de retornar aqui com a nossa comunicação pela internet, tua participação pelo WhatsApp agora já é possível, né? Que maravilha, muito obrigada aí pelo serviço prestado com excelência, com eficiência aí pela turma da Coprel Telecom. Parabéns pra vocês aí pelo trabalho de excelência, tá bom? 3 e 6, agora tua participação é possível aqui na nossa programação, nosso Bailão da Vang. A gente já vai trazendo música pra turma toda que tá na sintonia aí, né? Que maravilha, que maravilha. Bora trazer já a primeira aqui? Já vou buscar, ó, tem infinitas mensagens aqui que chegaram na nossa programação, né? Vamos trazer uma delas aqui, vamos trazer aqui, ó, Dois Corações com Alma Nova. Já vou mandando um abraço pra Leoni. Leoni tá na sintonia com a gente, Leoni, obrigado pela companhia, tá certo? Aqui na nossa programação, a Leoni tá pedindo Alma Nova

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0: Grupo Carisma, agora ou nunca mais aqui na nossa programação. Grande sucesso aí com a volta do Leandrinho, né? Maravilha! Grupo Carisma, coisa boa, gente da gente aqui, prata da casa. Abraço pro meu amigo Vlad. Alô, Vlad, ele quem pediu aí a sonzeira, né? Do Grupo Carisma aqui participando da nossa programação. Abraço pra Marli Knopf Xavier, obrigada pela sintonia, dá na escuta desse programa maravilhoso, coisa boa. Tua participação tá valendo aqui pelo nosso WhatsApp, tá bom? 3342-1522. Maia, chama a turma pra mandar um recado pra cá, agora que a gente já tá de volta, né? Com nossa internet a todo vapor.
1: Agora que nossa internet tá de volta, agora podem mandar, sim.
0: Manda o WhatsApp pra gente, a gente vai adorar saber quem é que tá na sintonia, né?
1: É, quem mandar mais mensagem vai ser o ganhador, que vai ser no meu coração.
0: Ah, e a Maia vai fazer o sorteio logo mais, é lá na segunda metade do bailão, ou seja, na terceira e quarta hora, das 4 às 6, a gente vai ter um sorteio aí pra turma que tá ouvindo nós, né?
1: É, quem estiver ouvindo, vamos saber quem é o ganhador. Quem não estiver ouvindo, não vai
0: Vai perder o presente daí, né?
1: É, daí não vai ter nem chance.
0: É, mas o nosso verdadeiro presente é a audiência dessa turma toda que se liga com a gente, que participa e que a partir de agora vai mandar aqui, ó, vai pegar o seu celular, vai entrar ali no WhatsApp e vai mandar pra gente o recadinho no 3342-1522. Pode mandar mensagem de texto e também...
1: ou de áudio.
0: Ou mensagem de áudio, tá bom? E a vovó B, mandar um abraço pra ela. Ela mandou um WhatsApp pra gente assim que voltou aqui a nossa internet. Mandou o WhatsApp pra cá, dizendo que o programa tá maravilhoso. Que a tarde de sábado tá incrível, com a participação especial aqui da Maia, né? Tomando a sua água, já comeu tudo que foi coisa aqui que foi possível, né? Tá bom, a tarde tá demais. Bom demais, bom demais. Vamos lá, vamos seguindo aqui no nosso bailão. 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

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Bora trazer música, vamos lá. Um abraço, boa tarde, minhas amigas, Maura e Maia. A Andréia mandou um recado pra gente, tá lá, Andréia Rocha, com o Murilo, o Vitor e o Eberson também. Um abraço pra essa família querida aqui, como diz a Maia, que mora em nosso coração. Fica aqui guardado no coração da gente, né? Todos vocês que participam com a gente, mandam um WhatsApp pra cá, 3342-1522. Faz a diferença aqui na nossa programação. Bora mandar um abraço pra Ivanete. Alô, dona Ivanete, obrigada pela sintonia. Maia, aquela que você também gosta, vamos mandar pra toda a família que tá lá em casa, especial pra vovó Bea. E o papai, será que vai dançar em uma só lajota? Acho que sim, né? Acho que sim, com certeza. Obrigado pela sua companhia, pra sua sintonia aqui no nosso bailão. Daqui a pouquinho tem música chegando aí pra Malu. Ela que tá pedindo música aqui pra oferecer. Ah, tá. É a mamãe. É a mamãe. É a Fabi, né? Valeu, Fabi. Pra filha Malu e o filho Renan. Some ou assume? Em seguidinha, chegando aqui também na nossa programação com a banda ativa. Vamos lá, vamos com música, só alegria, aqui no nosso bailão. Já já a gente volta, quando voltar pra fechar a nossa segunda hora. Simbora!

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Musical JM, passando aqui pelo nosso Bailão da Vang com um vidro de perfume. O nosso bailão para atender a nossa audiência que se liga com a gente. Alôzão pro Dilonei. Alô, Dilonei, pediu o som aí do JM. Tá ligadinho aqui no bailão, lá no bairro Borges de Medeiros, acompanhando a nossa programação, tá bom? Coisa boa, bom demais. Abraço pra Neuzinha, Neuza Siqueira, lá no Angelina Rodigueri, tá aí deixando seu alô pra mim, também pra Maia, né? Vai ser uma excelente comunicadora, com certeza, né? Já desde pequena a gente vê que tem o gosto, né, Neuza? É verdade, é verdade. Eu já tô programando minha aposentadoria aqui, eu acho. Tá bom? Minha amiga Lid Catânio. Alô, Lid! Tá na sintonia também aqui do bailão, parabenizando pelo programa, com a participação da Maia nessa tarde de sábado garantido aqui, ó. Um beijo pra você também, Lidi. Obrigada pela sintonia e audiência aqui na programação, tá bem? Segue mandando teu alô pra cá, manda o WhatsApp 3342-1522. Daqui a pouquinho a gente manda um abraço pra você aí também. 21 minutinhos faltando pras 4, é hora de passar régua, fechar nossa segunda hora na programação do nosso bailão e sem demora voltar com a segunda metade aqui, Bailão da Vang, né? Para não, vamos até às 6, com essa alegria, com esse clima, com essa energia boa, nesse sábado que tá bonito, tá gostoso, tá bem quente, né? Tá bem quente aí, temperatura que segue marcando aqui os 23 graus. 23 graus aqui no alto da cidade em Marau. Previsão do tempo já já, segunda edição, com informações Metsu Meteorologia. A chuva que deve dar uma folga aí nos próximos dias, né? A temperatura deverá se elevar. E aí você já sabe, né? Temperatura que sobe em pleno inverno 2026. É mais chuva que vem pela frente aí, né? Na próxima semana. Daqui a pouquinho, informações com a Metsu pra vocês. Segue participando, manda do teu alô, 3342-1522. Esse é o nosso WhatsApp para você participar. 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
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Boa tarde, tudo bem, Maura? Tudo bem, a Luciana Lorenzato, quem tá mandando seu recado pra gente, de estar acompanhando o bailão, e o programa tá ótimo. E olha só, hoje ela tá de aniversário. Parabéns, Lu, felicidades aí, que seja um dia muito especial, que seja um início aí de novo ciclo também, com muitas realizações, muitas felicidades, muita saúde pra você, tá bom? Obrigado pela sintonia. Você deixou na minha escolha aqui, vou trazer pra você. Musical São Francisco com um Vestido Azul, pra cantar aqui na nossa programação, tá bom? Música linda demais, com certeza. Em seguidinha, tem pedido aqui da Fernanda. Alô, Fernanda. Céu e Cantos, Amada que Mora Longe. Maravilha. E o bailão já volta. Quando a gente voltar, a gente vai estar na nossa terceira hora. Aí você vai participar para concorrer. Um delicioso, maravilhoso chopp geladinho. 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Vamos com o Musical São Francisco? Assim.

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0: terceira hora agora, pontualmente 16h04. Banda Movimentos com Paulinho e Fábio no bailão, chorando no banheiro, abrindo nossa terceira hora agora, né? Fiz questão de trazer aqui a banda Movimentos para abrir a nossa terceira hora, que agora começa a parceria com o Rei do Bailão, né? É a melhor casa de festas e bailes de Marau e região. E tá trazendo aí do dia 21, próxima sexta-feira, lá no Rei do Bailão, vai ter banda Movimentos. Mais uma grande festa, com certeza. E para anunciar aqui, ó, que tá liberado na nossa programação, para você que participar agora, disser que quer ingressos pro Rei do Bailão, tá valendo ingressos pro Rei do Bailão, sexta-feira, 21 de agosto, banda Movimentos, lá no Rei do Bailão. Você pode faturar agora, na faixa, de graça, o seu ingresso para você também ir para essa festa, tá bom? Manda seu WhatsApp para cá, diga que quer ir na faixa aí pro Rei do Bailão, nessa sexta-feira, e no finalzinho do programa aí você vai estar concorrendo aqui na nossa programação, tá bom? É isso, Maia?
1: É isso mesmo, é.
0: O que que é? O que eu falei? Ela não tava prestando atenção. Tem que estar ligado aqui no rádio, é ao vivo o nosso programa. É, tem que estar ligado. A Maia tá aqui então para desejar uma boa terceira hora pra gente, começando agora a segunda metade da nossa programação, e convido o pessoal para participar, concorrer aos ingressos do Rei do Bailão, para assistir lá, dançar, se divertir com a banda Movimentos, e também tem o tradicional sorteio na parceria com a Comércio de Bebidas Mangoni. O pessoal vai poder concorrer a um chopp geladinho, né? Então convida a turma aí para participar.
1: Participem, viu? Vocês podem, né?
0: No final do programa faturar, né? Todos esses prêmios aqui do nosso Bailão da Vang. Tá batendo cansaço já? É, um pouquinho. Tá batendo o soninho da tarde aí. Vamos seguindo com o nosso Bailão da Vang. Muita gente mandando um beijo, um abraço pra você, tá bom, Maia? Retribua aí o carinho de toda essa turma.
1: Muito obrigado.
0: Muito obrigada, a gente diz, né? Muito obrigada pelo carinho, por querer bem a gente, por ouvir sempre aqui o nosso bailão também, tá bom? 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
0: 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Marau Luzia, alô, família querida, um abraço pro tio José, a Mari, o Ian, Manu, Gui, toda a turma aí, né? 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Maravilha, esses são os nossos parceiros aqui da nossa terceira e quarta hora aqui da programação do Bailão. A gente vai até às 6 com você aí, pra você, com o nosso sorteio rolando também. Tá valendo chopp da Comércio de Bebidas Mangoni, também tá valendo aqui, ó, 10 ingressos pra você fazer a festa com o Rei do Bailão. Essa próxima sexta-feira, 21 de agosto, com a banda Movimentos animando a turma toda por lá, tá bom? Vamos trazendo música. Beijo, Mari. Beijo. Obrigado pela sintonia aqui na nossa programação. Um abraço pra família inteirinha aí. Pro Laudecir e o Darcy, que estão ligados aqui no Bailão da Vang. Valeu, gurizada. Banda Milênio chegando pra cantar Cor de Caramelo. Em seguidinha tem música aqui pra turma lá no bairro Colina Verde, aqui em Marau. A Rita Helena tá ouvindo o Bailão da Vang e ela mandou assim: boa tarde, Maurinha, eu e meu esposo Antônio estamos ouvindo o rádio 48 horas por dia. Deve ter dois rádios ligados por lá, né? Os que são fãs aqui do nosso Bailão da Vang, o melhor programa do sábado, pedindo a música aqui, né? Deixou várias opções e eu vou trazer uma muito especial, viu, Rita? E oferecendo para toda a audiência, para nós aqui do rádio também. Eles que são fãs também do patrão Carlito Silvestre, que amanhã, domingo, traz também toda a sua programação, seu bom gosto musical, com o programa Letras, né? Também mandando um abraço pro meu pai, Maurinho, enfim, a equipe aqui da Vang e também aos ouvintes que estão curtindo a nossa programação. Daqui a pouquinho, então, Enzo Rabelo para cantar Perfeitinha. Essa música que a Maia gosta também, né? Diga, filha, como é que você conhece essa música aí, o Enzo Rabelo cantando Perfeitinha?
1: Conheço e amo.
0: Sempre que ela tá em casa, a gente também aproveita para oferecer. Você quer oferecer para alguém essa música especial? Aproveita aí para mandar para os amigos, os colegas, todo o pessoal, né?
1: Meus colegas, a minha turma, meus amigos.
0: Todo o pessoal, né? A Maia já tá do final da metade pro final aqui do Bailão já, né? Mas ela vai fazer o sorteio junto com a gente lá pertinho das 6 da tarde. Você que vai estar participando, manda no teu WhatsApp pra cá. 3342-1522. Você vai estar concorrendo aqui na nossa programação. A Maia vai fazer o sorteio aqui junto com a gente, pertinho das 6, tá bom? Agora 4:09, tá chegando Banda Milênio, assim.

0: acontecer, ó. E banda Milênio já tem data pra subir ao palco do Rei do Bailão. Dia 25 de setembro aí, hein? Aqui um mês e alguns dias. E banda Milênio, hein, Maral? O Rei do Bailão. Abraço, Alex. Abraço, Raimundo. Toda a turma aí. Obrigado pela sintonia, parceria aqui com a gente. Simbora com o nosso bailão que não para, não.
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0: Vocês, o Rebelo com Perfeitinha. Pra quem vai, Maia? Vamos mandar um abraço especial aí? Pra nossa vizinhança. Quem é que tá na
2: vizinhança?
0: Pra quem que vai?
2: Pra vizinhança.
0: Quem é a nossa vizinhança?
2: A tia Id, né?
0: Tio Ada. Quem mais tá por lá, será? Toda a família. Um abraço.
2: Toda a família de lá.
0: Obrigado pela companhia. Mamãe.

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7: Olá a todos que nos acompanham na Rádio Vang. Uma mudança no padrão atmosférico é o que teremos nos próximos dias na região de Marau. Primeiro, o final de semana com vai e vem das nuvens, já algumas aberturas de sol neste sábado, a temperatura fica amena, ao redor dos 22 graus. Agora, no domingo, apesar de ter chuva na madrugada, durante o dia o sol aparece e o vento norte entra em cena, deslocando a instabilidade na direção da fronteira com o Uruguai. E com isso, devemos ter uma janela de tempo seco e calor. Previsão aí de a temperatura dar um salto já no domingo com 27 a 28 graus em Marau e entre segunda e quarta-feira da próxima semana, esquenta mesmo, temperatura entre 28 e 30 graus com sol e vento norte. Serão aqueles dias de tempo ventoso, rajadas de 50, 60 quilômetros por hora, rajadas de vento seco, sem chuva. A chuva ficará restrita à metade sul e oeste do Rio Grande do Sul. É claro que depois desse calor vem chuva e possivelmente alguns temporais. Da Metso Meteorologia, está Elson.
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Obrigada aqui no nosso bailão pro amigo Pete. Valeu, Pete. Um abraço aí pra você, né? Obrigado pela sintonia aqui na programação. Mandando um abraço pros amigos aí, o Raimundo, a esposa Jaque, toda a moçada do Rei do Bailão e o amigo Alex aí também, né? Estão sempre na nossa sintonia aqui na companhia. Programação do Bailão da Van. Já já também trazendo mais uma da banda Movimentos que estará no Rei do Bailão nessa sexta-feira, 21 de agosto. Você pode concorrer a ingressos aqui na nossa programação, mandando seu nomezinho completinho aqui pelo WhatsApp 3342-1522, tá certo? Essa sexta-feira, 21 de agosto, tem banda Movimentos já já chegando aí pra cantar mais uma. 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Bora trazer mais uma da banda Movimentos, então. Eles que nessa sexta-feira, 21 de agosto, estarão animando mais uma grandiosa festa na melhor casa de festas e bailes de Marau e região.

região. O rei do bailão, é claro. Essa sexta-feira, a banda Movimentos. E você participa com a gente aqui pelo WhatsApp e concorre a ingressos aí para participar dessa super festa no Rei do Bailão, que te espera nessa próxima sexta-feira com muita festa, muita alegria, muita energia boa, com certeza. E o melhor da banda Movimentos, que tá chegando para cantar essa aqui assim, ó. É sucesso! Pago calado! Bailão volta já. Obrigado pela tua sintonia, tua audiência, companhia aqui na nossa programação. Simbora! Valeu, Piti!

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Musical São Francisco, um garçom e dois apaixonados. Alôzão aí pra família da Jaqueline Prestes. Estão aí reunidos, tomando aquele mate, né? Tentando pegar um solzinho, cada pouco aparece e some, né, Jaque? Tá bom, tá bom. Manda a música Garçom e Dois Apaixonados, São Francisco, abraço pra Maia, estamos adorando o programa com essa participação especial. Eu sou a Maia, que legal. A Maia vai ficar por aqui até nós fazermos o sorteio aí pertinho das 18h, então vai participando com a gente, mandando o WhatsApp pra cá, 3342-1522 para você concorrer. Tem chopp da Comércio de Bebidas Mangoni, tem ingressos para você ir pro Rei do Bailão essa sexta-feira, acompanhar essa grande festa com o DJ Gian e Banda Movimentos, que já vai estar chegando para cantar mais uma por aqui. E a gente já vai fechar a nossa terceira hora, vamos lá sem demora, com oferecimento aqui, nossos parceiros, Supermercado Passa Lá, também Lojas Triunfante, Maralcar, Concretos Alvorada, Maral Luz e Água, Comércio de Bebidas Mangoni e Rei do Bailão. 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Que maravilha, hein? Show de bola. Vamos trazendo mais música pra fechar nossa terceira hora? Meu amigo Azemir Debona, grande abraço, diz que a família toda tá ouvindo, como sempre. Amanhã, mandando energias positivas, estará em Marcelino Ramos numa corrida de 17 quilômetros em trilhas. Show de bola, Zemir. Boa sorte aí, sucesso. Muito bem representado está Amaral aí, né? Na corrida desse homem aí, Azemir Debona, grande corredor aí para orgulho da nossa cidade. Brilha som, ele pediu. Pilha fraca, mas a pilha tá forte aí, né, Azemir? Grande abraço para você, obrigado pelo carinho, toda a família Debona, tá certo? A Roseli Mazzucato também lá no Nova Alternativa tá ligada com a gente, quer ouvir a música Cachaqueira para oferecer para todos os amigos. Daqui a pouquinho tem Corpo e Alma para você, tá bom? E o bailão? Volta já, bora trazer aqui música, o som do Brilha Som Assim.

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Desmaquiando os Atuais, aqui passando pelo Bailão da Vang também. Alôzão aí pra turma do Capingui. Alô, Moraes, grande abraço aí pra você, obrigada pela sintonia. Ele quem pediu aí o rosto desmaquiado, tá bom? Falando em Capingui, vou mandar um abraço pra família Boscardim. Dá pra deixar de mandar sempre esse abraço especial, ainda mais depois do dia especial que vivemos ontem, né? Comemoração aí dos 15 anos dessa empresa que é forte. É o Grupo Forte, é Forte Extintores, Forte Instaladora. Um abraço seu Vilmar, um abraço Dona Mari, né? E a história que começou ainda antes, né? Ainda antes do Capingui, essa história começou aqui, Cachoeirão, né? Na Laranjeira, acho que foi. Não tô enganada, não vou falar besteira, acho que não, né? A família Boscardim, que é natural aí, né? E depois, claro, cada um seguiu sua trilha, sua vida, foram fixar morada aí no Capingui e construíram uma belíssima família aí. Amigo seu Vilmar, Dona Mari, tem aí o Cris e o Pablo, né? Pessoas queridas aí, amigos dos amigos, uma família maravilhosa. Dona Mari com certeza está na sintonia com a gente. Vou deixar um abraço carinhoso. Parabéns, que venham os próximos 15, 30, 45, 60 anos aí dessa história tão bonita, trilhada com muito suor, muito sacrifício, muito esforço, dedicação. E agora é o momento aí de colher, né, todas as conquistas que já vieram e com certeza ainda virão. Grande abraço aí pra família Boscardim, tá bom? 5 e 1, abrindo a nossa quarta e última hora. 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Já trazendo mais música, vai ter música especial aqui na nossa programação. Pro cara que, olha, não sei se não entra no Guinness Book, hein, Júnior? Daqui a pouquinho vou mandar um abraço pra esse amigo ouvinte da gente aqui, ó, que tá com 15 rádios ligados, sintonizados no Bailão da Vang 93.7. É de estalar o olho mesmo, minha filha. Maravilha, né? 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Maravilha, dado o recado. Alô, meu amigo Júnior, a hora é agora, hein? Deixa eu mandar esse abraço, então, muito especial. Nosso ouvinte aqui, um dia me contou aí que faz coleção de aparelhos de rádio aí, né? Isso
Isso é uma maravilha, né? Na verdade, é um patrimônio aí. Na época da era da tecnologia, da internet, né? Os aplicativos, nosso amigo Júnior Silva tem em sua coleção, são 15 aparelhos de rádio. E todos eles, nesse instante aqui, sintonizados aqui no Bailão da Vang, né? Coisa boa. Muito obrigada pela preferência, né? Ele que é colecionador de rádios, principalmente da marca Philips. E tá produzindo aí um vídeo pra gente poder colocar também aqui na rede social. Você também que tá ouvindo o nosso bailão vai ver em seguidinho. Aí na rede social. São 15 aparelhos de rádio pra tocar agora essa aqui que você me pediu, viu meu amigo Júnior? Obrigado pela sintonia aqui no nosso Bailão da Vang. Sempre ligado com a gente. É pra rodar aqui, ó, em alto e bom som. Esses 15 aparelhos de rádio aí do amigo Júnior. Essa aqui é assim, ó. O Júnior pediu, vai ouvir. 15 aparelhos de rádio, né? Não são pouca coisa, não. Valeu, Júnior. Banda Passarela com o Bar da Esquina. 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

Rogério Magrão e banda chegando pra cantar o sucesso aí, o coração pirou. Alôzão pra Morgana, lá na linha 24 em Vila Maria, ligada com a gente. Alôzão pro esposo Jatir aí, comemorando, celebrando um ano de casados. Um abraço, Morgana. Valeu, Jatir. Rogério Magrão e banda.

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Movimentos, cantando aí com Paulinho Gil, Infiel, maravilha. E a banda Movimentos, nessa sexta-feira, estará aqui em Marau. 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Valeu, turma! 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Vamos trazendo mais música. Quando voltar para fechar nosso bailão hoje, vai ter sorteio, muita coisa legal para você. As últimas músicas também, né? Em seguidinha, tá bom? Bora trazer aqui o som, então. Banda Céu e Cantos, Bandido do Amor. Alôzão pro Pablo. Pablo tá aí no bairro Rigo, ele e a esposa Thaís, curtindo aqui a nossa programação. Valeu, Pablo. Oi, Maura, boa tarde. Meu nome é Josiel, sou de Aracaju. Tô morando aqui no Rio Grande do Sul, em Marau. Ouvindo vocês aí, quero participar.
Valeu, Josiel. Grande abraço aí, obrigada pela sintonia, tá bom? Daqui a pouquinho trazendo uma do Paulinho Mocelinha aí pro nosso amigo Coro. Coroné, obrigado pela audiência. E pra Mari, aí tá chegando aí Rio Negro e Solimões, o Chapelão. Vamos lá, valeu, Mari. Obrigada pela sintonia, tá bom? Vamos começando esse bloquinho assim, ó, quando voltar, pra fechar nosso bailão hoje. Meu crime é te amar, Céu e Canto. Virei bandido. O bandido do amor. Se o bailão já volta, sai daí não.

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0: quarta-feira com Banda Movimentos. Você já sabe, vai ser lá no Rei do Bailão. Sexta-feira, 21 de agosto, tem Banda Movimento lá fazendo aquela festa. DJ Gia na pista, com alegria, animando a turma e a galera. Já já você descobre aí quem são os 10 contemplados com ingressos pro Rei do Bailão. Essa sexta-feira com Banda Movimentos.
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0: Vamos lá, pra gente fechar aqui o nosso bailão, então. Nossa edição desse sábado, 15 de agosto. Obrigada aí pela tua audiência, tua sintonia, você que participou com a gente. Já já a gente vai descobrir quem serão os contemplados de hoje, né? Mandar um abraço da minha amiga Carlise, meu amigo Ita, galera que tá lá no Sanca, São Caetano. É hora de lidar com as mimosas, né? Casal unido aí, permanece unido na alegria e na tristeza, né? Foi que jurou aí pro Frei. Não foi, Ita? Tem que aguentar. Abraço aí pra Carlise, obrigada pela nossa amizade aí, pelo carinho que tem também aqui com o bailão. E a gente que tem um carinho imenso aí por essa família, por todos vocês, né? Família Perim, família Boscardim, já já Maia também tá aqui, vai mandar um abraço pra Isabela, com certeza. Obrigado pela companhia e boa lida pra essa moçada. Vamos falar aqui dos nossos parceiros uma última vez nesse programa de hoje? 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Bora trazer sorteio, tem chope geladinho da Comércio de Bebidas Mangoni. A Maia quem vai trazer o nome do ganhador. Eu vou falar só antes, minha filha, vou falar aqui do Rei do Bailão, que espera por você. Nessa sexta-feira, 21 de agosto, o Rei do Bailão traz DJ Gian e banda Movimentos pra animar, alegrar a galera. E presta atenção aí quem foram os contemplados de hoje com ingressos para conferir nessa noite especial o Rei do Bailão, Banda Movimentos. Parabéns para os contemplados de hoje: Giovanni Nunes, Alexandre Pavão, Pablo Santos, Roseli Mazzucato, Luciana Lorenzato, Dilonei Cadarim, Marli Knopf Xavier, Olga Quadros, Marivane Pedroso e Tere Casaroto Silva. Parabéns para vocês, quem tá na sintonia aí já sabe, né? Só se identificar lá na portaria Rei do Bailão, essa sexta-feira lá no bairro Colinas. Parabéns, Giovanni Nunes, Alexandre Pavão, Pablo Santos, Roseli Mazzucato, Luciana Lorenzato, Dilonei Cadarim, Marli Knopf Xavier, Olga Quadros, Marivane Pedroso e Tere Casaroto Silva. E agora sorteio do chopp aí da Comércio de Bebidas Mangoni. Maia, antes de fazer o nome do, trazer o nome do contemplado, você pode agora agradecer o pessoal que ouviu a gente até aqui, se despedir, deixar teu abraço também.
2: Um abraço, gente. Depois eu vou falar o nome do vencedor.
0: É, vai levar pra casa um chopp da Comércio de Bebidas Mangoni. Pra quem vai o abraço aí? Não, hoje tá sem palavras?
2: Hoje
0: o nosso bailão não foi pra frente, não, né? Meio de freio de mão.
2: Sem palavras.
0: Tá tão emocionada que tá sem palavras. Manda um abraço pra turma lá em São Caetano, estão ouvindo a gente.
2: Um abraço pra Isabela.
0: Tia Carlize, tio Ita. A avó Ana, né? Toda essa família querida aí. Todos os colegas, amigos aí também, né? Estão te ouvindo com certeza. Vamos lá então. Tananana, nome do contemplado de hoje tá contigo aí, tá nas tuas mãozinhas, minha filha.
2: O vencedor é Júnior Silva.
0: Mais uma vez, diga pra gente aí bem alto.
2: O vencedor é Júnior Silva.
0: Júnior Silva faturou o chopp da Comércio de Bebidas Mangoni. Só passar a retirar, degustar esse chopp gelado aí, tá bom? Bom final de semana aí. 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Nosso sorteio aqui bombou. Obrigado você que fez a diferença aqui no nosso bailão hoje também. Obrigado pela tua sintonia, tua audiência. Mandar um abraço pra Paola. Daqui a pouquinho, Zé Felipe com Ana Castela. Alôzão pra Tainara. Tá chegando aí, Rainha Musical e o Guardanapo. Abraço pra Alexandre Pavão lá em Vila Maria. Tá aí, ó. Abraço pros guri. A família, todos que estão escutando aí. Um abraço, família Pavão. E pro Sebastião também. Desligue a luz e o telefone com Amado Batista. Isso, para todos os familiares e amigos que estão aí na sintonia. Bailão tá de volta sabadão que vem. Agradecendo aí o teu carinho, da tua audiência nesse sábado. Sábado quero ver você aqui também. Queremos, né, Maia?
2: Queremos
0: juntos, pra gente fazer a alegria do teu sábado à tarde. Vai lá, se despeça então.
2: Eu?
0: Vamos lá, minha filha. Pode dar tchau.
2: Tchau.
0: Valeu, vamos fazer junto aí a nossa despedida então. Espero encontrar você aqui no bailão no próximo sábado a partir das 14h. A gente se encontra aqui se Deus quiser e Ele sempre quer nosso reencontro. Um maravilhoso final de semana para você, que você tenha aí alegrias, felicidades, né? Decorrer desses 2 dias aí de descanso também, que é importante, não é mesmo? Aquele beijo, aquele abraço, valeu! Eu!

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14: Olá a todos que nos acompanham na Rádio Vang. Uma mudança no padrão atmosférico é o que teremos nos próximos dias na região de Marau. Primeiro, final de semana com vai e vem das nuvens, já algumas aberturas de sol neste sábado, a temperatura fica amena, ao redor dos 22 graus. Agora, no domingo, apesar de ter chuva na madrugada, durante o dia o sol aparece e o vento norte entra em cena, deslocando a instabilidade na direção da fronteira com o Uruguai. E com isso, devemos ter uma janela de tempo seco e calor. Previsão aí de a temperatura dar um salto já no domingo com 27 a 28 graus em Marau e entre segunda e quarta-feira da próxima semana esquenta mesmo, temperatura entre 28 e 30 graus com sol e vento norte. Serão aqueles dias de tempo ventoso, rajadas de 50, 60 quilômetros por hora, rajadas de vento seco, sem chuva. A chuva ficará restrita à metade sul e oeste do Rio Grande do Sul. É claro que depois desse calor vem chuva e possivelmente alguns temporais. Da Metsu Meteorologia, Stelson.
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6: Meus queridos, na natureza, as aves se alimentam de sementes, frutas, larvas e insetos muito variados. Para manter seu pássaro de estimação sempre forte, a nutrição precisa ser equilibrada. O mercado oferece diversas opções de rações comerciais de alta qualidade para cada espécie. Consulte sempre um médico veterinário para descobrir a dieta ideal para o seu pet.
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3: 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Boa quinta. E aí, tudo bem? Aqui quem fala é a Kelly Gomes e eu vou te sugerir algumas coisas durante a semana, dar algumas dicas. E se você aí quer uma atividade super divertida, criativa, para exercitar a coordenação motora dos pequenos, tava querendo isso? Então você vai colar chumaços de algodão em um desenho e vai preparar pontinhos com água e corantes coloridos. E você faz assim, é super simples. Com a seringa sem agulha, a criança suga o líquido colorido e tinge o algodão do jeito que quiser. É simples essa brincadeira, diferente também, cheia de estímulos para deixar a sua quinta-feira ainda mais animada. Já prepara essa brincadeira, começa hoje e tem todo o final de semana pela frente. Beijos, ótima quinta. Tchau, tchau.
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4: Sabe aquele papo de bar? 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Aquela pessoa que tá sofrendo, deprimida. Vem cá, meu amigo. Meu caso é diferente. Eu até tô sofrendo, mas eu tô vivendo.

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2: Oi, oi, oi, meus queridos, tudo bem? Vamos à dica de hoje do Sinal Verde. Ajustar os retrovisores corretamente é um passo simples que amplia o seu campo de visão e reduz drasticamente os pontos cegos. Posicione os espelhos laterais de forma que a própria lataria do seu veículo não fique visível durante a condução. Já o espelho interno deve enquadrar perfeitamente todo o vidro traseiro, evitando movimentos bruscos com a cabeça para enxergar o trânsito. Dirija com total segurança.
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5: Olá a todos que nos acompanham na Rádio Vang. Uma mudança no padrão atmosférico é o que teremos nos próximos dias na região de Marau. Primeiro, final de semana com vai e vem das nuvens, já algumas aberturas de sol neste sábado, a temperatura fica amena, ao redor dos 22 graus. Agora, no domingo, apesar de ter chuva na madrugada, durante o dia o sol aparece e o vento norte entra em cena, deslocando a instabilidade na direção da fronteira com o Uruguai. E com isso, devemos ter uma janela de tempo seco e calor. Previsão aí de a temperatura dar um salto já no domingo com 27 a 28 graus em Marau e entre segunda e quarta-feira da próxima semana esquenta mesmo, temperatura entre 28 e 30 graus com sol e vento norte. Serão aqueles dias de tempo ventoso, rajadas de 50 a 60 quilômetros por hora, rajadas de vento seco, sem chuva. A chuva ficará restrita à metade sul e oeste do Rio Grande do Sul. É claro que depois desse calor vem chuva e possivelmente alguns temporais. Da Metso Meteorologia, Stelson.
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3: Pessoal, uma ótima quinta-feira para todos. Hoje, dia 20 de agosto, é dia dos maçons e tá no ar o nosso Patrulha do Consumidor. Comprou um produto com defeito? Saiba que o comerciante não é obrigado a fazer a troca na mesma hora. Pela lei, o fornecedor tem até 30 dias para consertar o problema ou realizar a substituição do item. Lembrando também que o lojista pode recusar a troca caso o defeito tenha sido provocado por mau uso. Fique por dentro dos seus direitos na hora das compras e evite dores de cabeça desnecessárias. Patrulha do Consumidor fica por aqui. Até o próximo.
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1: Oiê, cheguei. Boa quinta. E aí, tudo bem? Aqui quem fala é a Kelly Gomes e eu vou te sugerir algumas coisas durante a semana, dar algumas dicas. E se você aí quer uma atividade super divertida, criativa, para exercitar a coordenação motora dos pequenos, tava querendo isso? Então você vai colar chumaço de algodão em um desenho e vai preparar pontinhos com água e corantes coloridos. E você faz assim, é super simples. Com a seringa sem agulha, a criança suga o líquido colorido e tinge o algodão do jeito que quiser. É simples essa brincadeira, diferente, também cheia de estímulos para deixar a sua quinta-feira ainda mais animada. Já prepara essa brincadeira, começa hoje e tem todo o final de semana pela frente. Beijos, ótima quinta, tchau, tchau.
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